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2: Ô Rubem!
3: Ô João Marcelo, Hugo, tentando esticar essa bola pro KJ, que agradece, mas se perde pela linha de fundo. 0 a 0, informando o Banco Mercantil.
2: É a bola rolando, é Brasileirão, aqui na Itatiaia. Bola deles, bola com o Bragantino, Redmo Bragantino aqui, ajeita no lado esquerdo, a bola com o Volpi, faz a deixa aqui na canhota, vai tentar descida para o comando de ataque, Guzmán Rodrigues já pediu, bola fica aqui na esquerda, a marcação, Zé Lucas vem para a bola, tentou no bote, chega, fica no bloqueio, volta, insistiu, recuperação, ela caiu mais aqui no meio, KJ ajeitou, Matheus Pereira gelado, tenta meter na boca, no gol, fica na marcação do Bragantino, tenta arrancar a bola pelo alto, ela viaja, cai aqui na direita, tenta arroio, arrocha, arroio, domina aqui na ponta, a bola avança, ele avança, traz pra perna, canhota, tenta descida, soltou, abriu aqui no meio, gelado, Matheus Pereira de canhota, busca jogo aqui na esquerda, a bola caiu aqui na ponta, canhota, porra, já chegou, levantou, boca no gol, fica na zaga do Red Bull Bragantino, corta, afasta Gustavo Marques, a bola volta, aqui na esquerda vai abrir, boca no gol, KJ, Filipinho tá chegando, voltou Gerson, vem pra bola Filipinho, avança aqui na esquerda, Felipe Moraes faz a deixa, Gerson, ele tá na ponta esquerda, vai pra tentativa do cruzamento, linha de fundo, ajeitou, perna canhota, aparece a marcação do Bragantino, Ian, vem pra bola, tenta descida, a bola aqui pro alto, ela vai cair aqui no seu central do gramado, chega primeiro João Marcelo, domina, chega primeiro, antecipa, a bola fica com Otávio, Otávio vem pra bola aqui no campo de defesa, são os primeiros movimentos e a bola rolando, é Brasileirão, Maquina Itatiaia, 2,5 no primeiro tempo, aqui em Bragança Paulista, a bola fica aqui na direita, vem pra bola, chega Zé Lucas, o Zezinho estrelado, volta a bola aqui na esquerda, ela cai na direção de Jonathan Jesus, busca jogo, Rojas, já passou na ponta esquerda, é pra cima, meu cabuloso, domina aqui na esquerda, Rojas ajeita, a bola com Gerson, Gerson domina, bola aqui na canhota, Zé Lucas ajeita, círculo central do gramado, ele vem pra bola, tenta arrancada, para, prende, é cercado, acompanhado ali pelo Sacha, busca jogo mais aqui atrás, ela vem na lateral do grande ciclo, João Marcelo domina, ataca o cabuloso, chega Arroio, dominou, abriu, William, chegou na ponta direita, bola baixa, boca do gol, afasta a zaga do Bragantino, corta, é pressão Cruzeiro, bola aqui no meio, Zé Lucas domina, ajeita, é todo aqui no ataque o Cruzeiro, cara à esquerda, Rojas vai levantar, boca do gol, passou na marcação, avança, a batida pra fora, é só pressionar aí, Rubens.
3: O Cruzeiro trabalhando muito bem essa bola pelo meio campo, Zé Lucas participando, mordendo, trocando passes, aí a bola chega pro Rojas, lá do canhoto, o cruzamento pra ninguém, se perde pela linha de fundo, é tiro de meta pro time do Bragantino, que começa sendo atropelado, 0 a 0, informando Unimed BH.
2: Bola aqui na esquerda, canto de defesa, Bragantino tenta descida, perna canhota tenta descida no campo de ataque, a bola cai aqui na ponta, ela vai girando aqui do lado esquerdo da defesa celeste, o corte é feito, ela vem com Gerson, Gerson domina, vem pra bola do Bistigão, abriu na direita, Arroio vai jogar, hein? Dentro do domínio, avança Arroio, ponta direita, a bola que não saiu, dentro do domínio, fica no bloqueio lateral, cobrança feita, rápida aqui na direita, caiu Jorge, botou Arroio, Arroio domina, busca jogo com o William, ajeita o William, Gerson recebe aqui na direita, volta, antecipa, ela vem na direção de Zé Lucas, o Zezinho esse lado, domina aqui na direita, faz a deixa. Gerson, encosta aqui na ponta, ele canhota, abriu William, chegou na direita, vai levantar, boca do gol, Arroio, linha de fundo, tentativa de cruzamento, campo acaba pra ele, bola a favor do Red Bull Bragantino, com 4 jogadores do primeiro tempo, tudo igual até aqui, 0 a 0, Mercantil Banco, que você acompanha, abra sua conta, conta no mercantil.com.br, o banco dos 50 mais. 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em Minas, bola aqui no campo de defesa a favor do Red Bull Bragantino, vai pra cobrança aqui o Rian, faz a deixa ali e agora o Volpi, quem vai cobrar aqui no campo de defesa, vem pra bola, vai girando, tenta descida, ponta direita, marcação celeste, William Costa, fica com Otávio, ilumina com tranquilidade, o tempo vai passando, 5 no primeiro tempo, é Brasileirão aqui na Itatiaia, chega tudo igual até aqui, 0 a 0, bola com Otávio, bola aqui no campo de defesa, vai tentar girar

0: bola, mas aqui na esquerda, aqui atrás, o Cabuloso tem a terceira, 0-0, é o fechamento da 30ª rodada do campeonato brasileiro. Bola aqui na direita, gira aqui na canhota, Filipinho tenta passar na marcação, volta, acredita na jogada, volta aqui na esquerda, abre com Gerson, domina, dá um gás, passa na marcação, avançou, recolheu, já vem ganhando aqui, câmara de ataque, tenta descer, barrado na jogada, infração aqui na esquerda, manda seguir, deu vantagem, Gerson, da esquerda pra direita, o gelado vai chegar, Matheus Pereira ajeitou no peito, para na grama, vem pra bola, tá no ataque, fez o facão, girou, vem pra bola, Matheus Pereira abriu boca do gol, para forte, passa direita no Bruno Volpe, o Rubens.
1: O Cruzeiro começou trabalhando pela canhota com Gerson, um tapa na bola pro Matheus, aí domina pela direita, vem na diagonal, tentou ali a casquinhada e foi pela linha de fundo. E o KJ agradece, tentando o passe, o Matheus 0-0, informando o Vale, essencial é viver, a emoção do esporte é nosso.
0: Dali Rubens, bola aqui no ataque, tenta descido, Red Bull Bragantino, bola forte, Otávio, chega com tranquilidade, ajeita aqui na meta, Celeste, são os primeiros movimentos, 6 jogadas do primeiro tempo, tudo igual até aqui, 0-0 aqui em Bragança Paulista, é o Cabuloso em campo, a descida aqui na esquerda, agora vem com Jonathan Jesus, ajeita aqui na canhota, Mercantil, o banco dos 50 mais, abra 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A bola toca aqui na esquerda, ajeita Gerson, vem pra bola, busca jogo aqui na zaga, ela vem pra Jonathan Jesus, faz a deixa aqui do lado direito, William Costa, ele tenta passar a marcação, vem pra jogada, a bola com Zé Lucas, vem pra jogada, Zé Lucas abriu aqui na esquerda, porra, já chegou, dominou, partiu pra cima, vem pra bola, bola baixa, boca no gol, ajeitou Matheus Pereira, fura! Num cruzamento, falho aqui na esquerda, mas deu errado que deu certo, aí caiu pro Matheus Pereira. Era só bater forte, vacilou no chute aí, Rubens.
1: Vacilou e no lance anterior o Zé Lucas, num drible corpo, deixou o Fabinho desajeitado no chão. Depois o cruzamento pro Matheus, acabou mascado, 0-0, informando o Banco Mercantil.
0: O tempo vai passando, estamos com 7-2, primeiro tempo, tudo igual até aqui, 0-0, Cabuloso em campo, é pra vencer, G4 é logo ali, bola aqui no campo de defesa, bola vem com o João Marcelo, solta essa bola aqui na esquerda, Gerson Costa, vem pra bola, é a top 1 do Brasil, vai estar Thiago no radinho e também no YouTube, a bola caiu na ponta, William, tem que acreditar, vem pra bola, um tá pra bola, passou na marcação, busca a linha de fundo, quase que no chão, ele girou, caiu, Matheus Pereira, a bola não saiu, é para dar uma saque na boca do gol, arrocha Arroio, dominou, grande área, tenta pintar Arroio, marcação pra cima dele, ele para, ele dá falta do ataque aí, Rubens.
1: E o Gerson distribuindo tapa pra lá, pra cá, mais uma vez, agora achando bem o William pela direita. Aí na sequência a luta do Arroio, também do próprio Matheus, acabou a força excessiva, falta, falta para o Bragantino, 0-0, informando a Prefeitura de Nova Lima, o futuro mora aqui.
0: Estamos com 8 jogadores no primeiro tempo, já, Vini Andrade, o Guerreiro, Fabrício Guerreiro, aqui na top 1 do Brasil, na Itatiaia, é Brasileirão, é noite de futebol aqui na Guerra de Minas, vai pra cobrança aqui o Red Bull Bragantino, Thiago Volpe, ajeita aqui na esquerda, a bola cai aqui na canhota, gira aqui no lado esquerdo do campo, vem pra bola, Guzmán Rodrigues, volta, antecipa, volta com o Volpe, trabalha aqui na boca do gol, vem pra bola, perto da direita, falha ali, tentou levantamento na ponta, chega a marcação, Jonathan Jesus corta, deu bote, Rojas encosta, Gerson busca jogo de primeira, solta aqui na esquerda, Rojas, ajeita aqui na canhota, é pra colocar pressão aí, meu Cruzeirão, pra aqui na esquerda, Jonathan Jesus, zaga central, ela vem com João Marcelo, ajeita, bola tocar aqui na lateral do grande círculo, ele vem pra bola, tenta descer, volta com Jonathan Jesus, ajeita aqui no corredor esquerdo, busca jogo com Gerson, Gerson domina, ele vem pra bola, tenta sair daqui na esquerda, campo de defesa, recomeça aqui atrás, zaga central, Jonathan Jesus, ajeita, volta a bola aqui no campo de defesa, Otávio, Otávio domina, perna direita na bola, busca jogo, pelo mal, vai chegar aqui no vazio, fica pra reta, guarda, corte é feito, Juninho Capixaba, corta, a favor do Red Bull Bragantino, ela cai aqui na esquerda, dentro de cima, bala, se vem pra bola, se perde a linha lateral, o Vinizinho lateral, bola deles aqui do lado esquerdo, com 9 no primeiro tempo, aqui em Bragança Paulista, 0-0, é o placar, vai pra cobrança do lateral aqui na esquerda, bola com o Red Bull Bragantino, Juninho Capixaba, ajeitou, Balacian vai chegar na boca do gol, marcação Celeste, corte é feito, fica com a Rui de pé em pé, calibra, Caio Jorge, ajeitou Matheus Pereira, que bolão, Filipinho, vem pra bola, Friporais avançou, partiu pra cima agora, é Rui, é só fazer, vem pra bola, bateu, cruzado, pega, goleiro golpe, mais uma descida no Cruzeirão aí, Rubens.
1: E o Filipinho participando muito bem pelo meio, colocando velocidade no momento do passe certo pro Arroio, a batida com a direita, que não é a boa dele, vai o Braga, Hugo.
0: Ataca o Bragantino, Fernando girou, boca do gol, chega pra cortar, Zé Lucas, afasta, bola aqui no meio, que pegada ali pra cima do Matheus Pereira, hein? Chegou junto ali pra cima do Matheus Pereira, o Arroio já havia caído na jogada anterior, em cima do lance, o Sávio Pereira Sampaio marca a infração aí, Panseri.
2: É, porque o Capixaba pegou, né? O Capixaba também saiu distribuindo... está dada. E agora, teve um cartão amarelo para o jogador da equipe do Bragantino, que eu vou confirmar que é o Guzmán. Eu acredito que foi o Guzmán, que foi amarelado pela falta ali também no Matheus. Né? O Juninho pegou o Arroio e o Guzmán pegou o Matheus. Essa foi o lance. Um foi no Arroio, outro foi no Matheus Pereira. Eu vou só confirmar.
1: Ele mesmo.
2: Se foi, foi pro Guzmán. Foi pro Guzmán mesmo, né? Foi isso mesmo. Camisa 2. Pode anotar aí, Rubinho. Pode anotar, Hugo Sérgio. Que lenhada, hein, pai? 0-0.
0: Chegou junto, bola aqui na esquerda, tenta descer, Fernando, é pra cima, Cabuloso, ataca o Cruzeiro, a bola cai na direita, Arroio, é pra cima, Cabuloso, bola aqui na direita, bola forte aqui, queimou aqui o presentaço pro Guzmán, que agradece, afasta a favor da Red Bull Bragantino, ela volta aqui na esquerda, tenta Gerson, domina, controla, ajeita, fica aqui na direita, João Marcelo, tenta levantamento, abriu, Arroio, impedimento marcado aqui na direita, girando o tempo e o placar de jogo, anda relógio, aqui está o Cícero de Souza Marques, em Bragança Paulista, eu confirmo, 11 e meio, jogados, é o primeiro tempo, é Brasileirão aqui na Itatiaia, tá tudo igual no placar, 0 Cruzeiro, 0 Bragantino.
3: 30 minutos do segundo tempo, Série B do Campeonato Brasileiro em Criciúma, segue Criciúma 1, América 0.
4: Dois gols foi em Fromaire em Chapecó, um pra Chape de Garcês, outro de Viveiros, 21 gols na Série A. O Atlético Paranaense tá batendo a Chapecoense por 4-1, 37 do segundo tempo.
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0: Com todo o primeiro time do rádio, vem Bragantino, a proxeta, bola pra fora por muito pouco, Cruzeiro não toma um gol cabuloso e por descuido aqui atrás, ô Panzeri.
2: Sasha, o Sasha com um pequeno espaço, ele se vira, João Marcelo deu uma bobeada ali, mas acabou que a bola bateu ainda no zagueiro da equipe do Cruzeiro, saiu do lado esquerdo de ataque do Bragantino, é escanteio, ô Gão, mas vou te falar um negócio, hein, que perigo esse lance.
0: Passou a direita, Otávio, bola aqui na boca do gol, tentativa do cabeceio, é deles, gol! De cabeça com 12 jogados desse primeiro tempo. Apareceu de cabeça, fechando na primeira trave. O levantamento aqui na boca do gol. Capixaba quem pedia na primeira trave. O Otávio tentou pegar e não deu. Na frente, a equipe do Bragantino aqui no Cícero de Souza Marques. Na frente, o Bragantino abre o placar. De um descuido na jogada anterior. Teve como jogada, na sequência escanteio, na frente o Bragantino,
2: Lucas Barbosa
0: chega pra guardar, Lucas Barbosa é deles, Bragantino 1 Cruzeiro 0, Panzeri.
2: Mas não pode dar esse mole, né? O Lucas Barbosa, ele chegou no segundo pau, na verdade no primeiro pau, e ali quem tava na marcação é o Pereira, não é do Pereira marcar bola parada, né? Não é ali do Pereira. E também uma indecisão, quem chegaria no jogador da equipe do Bragantino, o atacante. Que vacilo, que descuido, o Bragantino sai na frente 1-0.
4: Esse é o gol 35 do Bragantino na Série A do Campeonato Brasileiro, sexto do Lucas Barbosa.
0: 1-0 Bragantino, Vini Andrade chega aqui na rede de Minas, comentarista Itatiaia com 13 depois do ataque do Bragantino de novo, bola aqui na ponta esquerda, ela vem forte, ataca com perigo o Bragantino, volta aqui do lado esquerdo do campo, abra com o Malacian, ajeitou o bico na grande área, rolou, tentou passar a marcação, Zé Lucas chega em quarta, ela volta aqui na esquerda, ataca de novo o Red Bull Bragantino, bola aqui na esquerda, o Malacian tenta passar a marcação, tentou a caneta, William dá combate, lateral aqui do lado esquerdo, lateral a favor do Bragantino, que vence o placar 1-0, de cabeça, Lucas Barbosa guardou, no levantamento do Capixaba pra ele, cobrança desse canteiro dá pra o lateral, Maquina caiu, anda a bola, tem que ser a bola do Bragantino, a cobrança que será feita aqui do lado esquerdo, agora sim pra cobrança aqui o Capixaba ajeita aqui na caiganta, faz a deixa, abriu aqui na ponta esquerda, gira para aqui na caiganta, mais um lateral, mais na frente aqui na ponta esquerda, bola a favor do Bragantino que vence pro placar de 1-0, já Vini Andrade, já Fabrício Guerreiro aqui na Itatiaia, com 14 jogados desse primeiro tempo, bola aqui na ponta esquerda de novo, vem pro ataque, tenta a descida, Bragantino chega, avança, Sacha na bola, falta no ataque, é bola nossa do Cruzeiro aqui no campo de defesa, Vini Andrade, em nome de supermercados 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
6: É isso, forte abraço, Hugo, daqui a pouquinho tem a virada do Cruzeiro, com 10 minutos, Hugo, eu ia falar, só dava Cruzeiro, não deixava o Bragantino jogar, É, mas futebol você tem que manter o foco sempre. E aí numa jogada nas costas do Rojas, o Bragantino consegue o escanteio. E aí eu acho que o Matheus Pereira não conseguiu afastar, mas o Otávio também não saiu bem na bola. E o Bragantino faz um gol. Em 2 minutos o jogo vira completamente, né? O Cruzeiro tinha iniciado muito bem e agora toma esse duro golpe. Mas muito tempo pela frente, o Cruzeiro estava bem no jogo.
0: E ataque é pra buscar o empate, a virada, meu Cruzeiro, um apoio, faz a deixa, Cajota, Cajota, batida, pega a bola no golpe, voltou Matheus Pereira, gira a bola, vai cair na ponta esquerda, é pressão, vou buscar o empate, bola crescendo, Rojas ajeitou, vem pra fora, faz a deixa, aquela canhota, Gerson, levantou, boca no gol, fica na zaga do Bragantino, corte, é feita lateral, aqui na esquerda, é a pressão, vamos empatar isso aí, meu Cruzeirão, com 16 jogados no primeiro tempo, 1-0 Bragantino, bola aqui na esquerda, ajeita aqui na canhota, Jonathan Jesus, faz a deixa, encosta Gerson, ele tá na esquerda, vem pra bola, Lugo, câmbio de ataque, a descida aqui na ponta esquerda, Cajota afasta, chega, tira de qualquer maneira, afasta Guzmán Rodrigues, deu um chutão pelo alto aí, o Rubens.
1: E tá tentando, né, Hugo, pelo menos pra continuar depois de um razoável bom início, viu, Cruzeiro pela canhota,
0: é
1: nosso.
0: É pra cima, Gerson, ajeita aqui na esquerda, protege, vem pra bola, pra buscar o empate, meu Cruzeirão, bola aqui na direita, chega na caça do Bragantino, a bola se perde, ali entrou, na disputa de bola, bola deles, aqui no campo de defesa, Fabrício Guerreiro chega com 16:40, é o primeiro tempo, tá no prejuízo cabuloso aí, vai dando Bragantino, o Guerreiro.
7: Hugão, mas tava muito bem a partida, né, cara? Gesto muito bem, Zé Lucas jogando muito bem, os dois laterais chegando, cruzando, Cruzeiro tava bem até o momento, mas esse grande, a bola parada do Cruzeiro continua sendo o maior problema desse time, né? E aí não pode dar esse mole, né? A gente não conseguir ver direito ali, mas essa bola não pode passar no primeiro pau, o Otávio tem que se impor ali também, é, o Cruzeiro, é, os times acabam explorando esse ponto fraco do Cruzeiro, mas o Cruzeiro tá bem, é continuar, é isso aí, é aproximação, é Arroz chegando pro meio, tabelando com o Caio Jorge, o meio de campo tá tendo liberdade, o Gerson, o próprio Matheus Pereira, os laterais estão chegando, o Rojas tá cruzando, o William tá chegando na área também, é persistir nesse jogo, e aí é bola parada, é atenção, né, competição, é pra não dar esse mole aí, porque realmente a bola do Bragantino parada é muito forte, os caras são gigantes, mano.
0: Dali Guerreiro, Fabrício Guerreiro aqui na Itatiaia, Bragantino no ataque, o Alacian vem pra bola, tentou no meio da rua, é brincadeira, né, o Alacian tentou no meio da rua, tava bem posicionado o Otávio, mas quis arriscar, o jogador do Bragantino passa longe na meta do Otávio, ô Panseri,
2: ele ficou mostrando o campo, mas eu acho que ele vacilou, ele ficou mostrando o campo como se tivesse um buraco, ó o Cruzeiro,
0: ataca o Cruzeiro, Filipinho na esquerda, Rojas chegou, é pra empatar, vem pra bola, levantou o boca do gol, passa pelo ataque, fica aqui na direita, William, ele tenta chegar, houve o desvio, lateral aqui na direita para a nossa cobrança feita rápida do Mili, o lateral não dá, fica aqui na esquerda, recuperação do Bragantino, desce o Bragantino aqui na canhota, o Barazian, vem para jogar a Fernando, Fernando domina, passou no Zé Lucas, por baixo chega o William, comete a falta, infração, bola do Bragantino aqui na esquerda, chegou para matar a jogada, havia sido vencido na parada, né, o Zé Lucas, aí o William chegou por baixo, comete a falta, Panseri.
2: E toma cartão, o William toma cartão pela falta que ele fez, né? A falta que ele fez, ele ficou falando que não merecia, que foi exagerado, e aí o William toma esse cartão amarelo, o jogador que não estava pendurado, entre tanto que estão no Cruzeiro, são 11 no total, anota aí, informando o Unimed BH, o Gal.
0: Dali Panseri, vai pra cobrança da falta aqui no meio campo, bola aqui na esquerda, a favor do Bragantino, a bola com Capixaba, Capixaba no Mila, levantamento na esquerda, a bola forte pro Sacha, vai ganhando a linha de fundo, tiro de meta, é para a nossa do Cabonoso, que vai empatar já já, é pra colocar pressão aqui em Bragança Paulista, 1-0 vai dando Bragantino, já já, resposta Celeste, 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boca do gol, bola passa. Afasta a zaga, João Marcelo tira. Outro na ponta direita, um aperto que não precisa passar. Fica aqui na direita, levantamento, boca no gol de novo. Afasta, chega o William, corta. Ela ganha a linha de fundo. Escanteio aqui na ponta esquerda. Bola deles aí, Panseri.
2: Momento de atenção, e ó. Respirar. Tem que dar uma respirada. Não pode deixar o time chegar com facilidade assim, não. E ter também tranquilidade na bola parada. Mais uma vez, eu tô vendo o Ian, viu? O Wallace Ian, pra colocar essa bola na área e ter atenção nesse primeiro pau aí, Hugão. É escanteio pro Bragantino.
0: Vem por aqui na boca do gol, vai pra cobrança aqui na esquerda, equipe do Bragantino. Vai girando aqui na boca do gol. Capixaba pra cobrança, perna direita, levantou, primeira trave, o toque de cabeça e gol! É deles!

0: levantamento, a Cris Guerra na boca do gol, chega pra lá.
1: Juninho Capixaba.
0: O segundo, vai para ele, Juninho Capixaba. Amplia o Bragantino na chamada, a bola parada é deles, o Panzeri.
1: O jeito da cobrança do Alacian, pelo jeito, ele também fez essa jogada no Veneno e bateu, nem foi no Juninho Capixaba, viu? Parece que ela bateu, foi no jogador da equipe do Cruzeiro, que estava lá no meio do caminho. Foi um gol contra do Caio Jorge. O Juninho forçou, mas foi um gol contra do William. Foi um jogador que chega de cabeça ao William. O William de cabeça coloca pra dentro o gol do Cruzeiro. Ô, Hugão, foi mal, não foi o Capixaba não. O Capixaba tava na primeira jogada, na primeira parte da jogada. Foi o William de cabeça que jogou pro próprio patrimônio. Tá 2-0 pro Bragantino. E eu já tinha dito, ó, bola parada e atenção, tá 2-0 pra equipe da casa.
2: Gol 36 do Bragantino nesse campeonato brasileiro. No gol contra, com dois desvios, né? Devem dar gol contra do Caio Jorge.
0: Ataca, tenta respostas a Lucas Matheus Pereira. Fura! Seria pra diminuir. Seria o jogo, Cruzeiro. Vá pra cobrança do lateral já já. Também já já o nosso Vini Andrade, Fabrício Guerreiro. Vai pra cobrança do lateral aqui na direita. O cabuloso William pra bola já já. 22 do primeiro tempo. 2-0 Bragantino. 2-0 pro Red Bull Bragantino. Tava na disputa de bola ali o Balacian. Gol contra do William. Primeiro gol do Lucas Barbosa. Bragantino vence pelo placar 2-0. É pra cima, reage meu Cruzeiro. Bola Cris Guerra Ruas. Ajeita aqui na canhota. 22 jogados no primeiro tempo. Bota a bola aqui no centro central do gramado. Jonathan Jesus. Bota a bola pra girar. João Marcelo recebe aqui na direita. Vem pra bola, controla. Ele tenta arrancar. Partiu pra cima. Zé Lucas ajeitou. A tabela ruim. Tentou passar. Vai pro chão. Pede falta. Manda seguir. Recuperação do Bragantino. Ataca aqui no lado esquerdo. Vem pra bola. Evoluiu. Partiu pra cima. Fernando escapuliu. Boca do gol com perigo. Rolou, Sacha girou, vai tentar bater, passou na marcação, calibrou com perigo, chute, passa à esquerda do gol Otávio. Mais uma descida perigosa do Bragantino, mas aí não dá pra ter, dar espaço, nem ceder não, o Panzeri.
1: Pois é, e a batida foi do Sacha, foi o chute à esquerda. Ô Hugão, detalhe do gol, o William tava no primeiro pau, e como bem descreveu o Cirilo, o Caio Jorge tira, tenta tirar, mas acaba tentando tirar, mas a bola bate nele e entra pro gol. Ou seja, foram realmente dois toques de cruzeirenses. Teve o toque, teve a tentativa do Juninho Capixaba, depois dois toques de cruzeirenses e a bola morreu lá dentro. 2-0 pro Bragantino. 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
0: Fabrício Guerreiro, em nome do Supermercado BH, comenta 23 é o primeiro tempo. O Bragantino ampliou 2-0, Guerreiro.
3: É, ele veio, o Bragantino veio com essa proposta aí, né? Sabe, explorar esse ponto fraco do Cruzeiro, que é a bola parada do Cruzeiro, é horrível, meu.

0: na perna esquerda, na bola, busca jogo aqui no meio, Arroio tenta recuperar, fura, volta aqui no campo de defesa, Celeste, ela quer aqui na direita, vai dominando, controlando o Zé Lucas, Vini Andrade comenta com 25 agora do primeiro tempo, Bragantino tá na frente, 2-0, Vini.
1: É, a bola parada faz parte do jogo, né, Hugo? O Wagner Mancini estudou isso muito bem e o segundo gol foi na mesma estratégia, o cruzamento de escanteio no primeiro pau, o Cruzeiro não consegue afastar bem, eu acho até que o gol vai ser dado contra pro Caio Jorge, mas tem que ter alguém mais alto ali no primeiro pau para afastar essa bola. O Cruzeiro envolve, conseguiu envolver o Bragantino com a bola rolando, mas a bola parada também faz parte e tem sido uma deficiência do Cruzeiro nesta temporada. É ter a cabeça no lugar, tentar fazer um gol para voltar pro jogo.
0: Enterecido, Red Bull Bragantino, Valacian, faz a deixa, aqui na meia, para viaja, aqui na direção, vai caindo aqui com o Fabinho, busca jogo na direita, ataca, desce, o Bragantino aqui na ponta direita, vai tentar, Lucas Barbosa, ajeitou, faz a deixa aqui na ponta direita, voltou Lucas Barbosa de novo, domina aqui na ponta, vai atacando, vai girando, perna canhota, tem enterecido, vai Gabriel aqui na esquerda, ela cai mais aqui na canhota, vem pro giro, passa na marcação, soltou o Valacian, recebe aqui na ponta esquerda, tenta passar na marcação, girou, vai tentar calibrar, fica no arroio, volta aqui na esquerda de novo com o Bragantino, desce aqui na ponta, virou um capixaba, vem pra bola da esquerda, abrindo aqui na canhota, Wallacean, vem pra bola, Sacha na ponta, espetado, bola cai aqui na esquerda, voltou, Sacha domina, bico na grande área, ataca com perigo, Bragantino, vai girando, toca a bola como quer, chega aqui na ponta, boca do gol, Wallacean, toca de cabeça, ajeitou, tentou queimar, vem pela marcação, Celeste, corta, cabuloso, ela vai ganhando a linha lateral, é lateral, bola deles aqui na direita, com 26 jogados no primeiro tempo, Bragantino vence, pelo placar de 2-0, vai pra cobrança, do arremesso manual, já aqui na direita, Rian pra bola, é lateral, bola deles aqui na direita com 26,5. É a Itatiaia, a top 1 do Brasil. Levanta, vamos até você, Campeonato Brasileiro. A informação.
2: Terminou em Chapecó. O Atlético Paranaense, com 2 gols de Viveiros, vence a Chape por 4-1 e reassume a terceira posição do brasileiro.
0: Bora aqui no campo de defesa, vai girando o Cruzeiro, tenta a resposta, 26:40, primeiro tempo, reage meu Cruzeirão, 2-0 Bragantino, Zé Lucas domina aqui no meio, vem pra bola, tenta a tabela aqui na ponta, Arroio, faz a deixa, o William chegou, passou a marcação, William, vem pra bola, soltou, Matheus Pereira, fez a deixa, vai buscar na boca do gol, corta a zaga do Bragantino, a bola vem com o Lucas Barbosa, domina, tenta passar a marcação, vai pro chão, pede a marcação na falta, girando o tempo e o placar de jogo, anda relógio, 27 ao primeiro tempo, aqui está o Cícero de Souza Marques em Bragança Paulista, é Brasileirão aqui na Itatiaia, no placar da Rádio de Minas, eu confirmo, 27 ao primeiro tempo, 0 Cruzeiro, 2 Bragantino.
3: 46 minutos do segundo tempo, Série B do Brasileiro, Criciúma vai vencendo o América em Criciúma por 1-0.

0: time do Red levando a emoção até você, Filipinho. Acrescendo e pinta a falta. E o cartão subiu ali pro jogador do Bragantino. Filipinho tá no chão. Felipe Moraes, infração, bola nossa aqui na meia esquerda. O Rubens.
1: Filipinho, ele participando e forçando o cartão amarelo do Rian. Ele foi na diagonal, ganhou espaço, tava clareando já pra batida pro gol. Aí veio a carga e a falta, falta perigosa. Cruzeiro tem a chance de diminuir e vai pra batida ali na Paquera. Vamos aguardar quem vai pra cobrança. Cruzeiro vai jogar essa bola na grande área, todo mundo vai pro meio da confusão. Arroio e William, capricha, quem sabe nessa o gol.
0: Vai pra cobrança, falta sofrida pelo Felipe Moraes. Vai pra cobrança aqui na esquerda. Ajeitando aqui na pegada, ajeita, infração. Bola nossa aqui na esquerda. Vai pintar o levantamento aqui na boca do gol. Matheus Pereira também pertinho da bola. Vai pintar o levantamento ali. O Volpe tá na trave direita. Vai pintar o toque aqui no lado direito do gol. Vai tomando posição. Matheus Pereira pra cobrança. Ajeita um pouquinho mais aqui na esquerda. Tá ali Matheus Pereira. Arroio mais atrás pra cobrança de falta. O William também. E a chance de diminuir, voltar pro jogo. Matheus Pereira, levantamento, boca do gol. Passa pelo ataque. Ela fica aqui na direita, recolheu, ela viaja aqui na ponta, vem pra bola lateral, o Obrezinho, arremesso manual, bola aqui na direita, é pressão, é pra cima, é pra buscar o primeiro gol, cabuloso, perde pelo placar de 2-0, vai pra cobrança o William, aqui na ponta direita com 29 no primeiro tempo aqui em Bragança Paulista, vai tomando posição aqui no lado direito, William pra cobrança do lateral aqui na ponta, ajeita aqui no corredor direito, é lateral, bola nossa, cobrança feita, levantamento, boca do gol, tenta o toque de cabeça, João Marcelo tá na boca do gol, Aracian, vem pra bola, recuperação a favor do Bragantino, perna canhota, a bola tenta amassar a marcação e o empurrão, tava na bola, volta aqui na direita, Gerson dominou, levantou, boca no gol, Volpe.

0: chega pra fazer defesa, a favor do Bragantino, já liga aqui no ataque, ela vai ficar pro Fernando Arroio, não cortou, caiu na ponta esquerda, ataca o Bragantino, Fernando, boca no gol, a batida, fica na trave, voltou, Sacha, espaço aberto, tentou bater, Arroio na bola, fugiu, Acádio, a sobra, batida, gol, é dele! Terceiro gol, na primeira jogada arrancada do Fernando, apareceu o Eric Ramírez, um tapa na bola pro fundo do gol, o terceiro do Bragantino, num contra-ataque rápido, mais uma falha da defesa celeste, o terceiro gol do Bragantino, 3 a 0 aqui em Bragança, Paulista Panseri.
1: Mas é surreal, né? Começou com o Volpe, já buscando o lance de ataque rápido. O Arroio vacilou, o Rojas não chegou, o Fernando veio, a bola bateu na trave, teve o Sacha ainda cercado pelo jogador da equipe do Cruzeiro, e depois o Otávio faz a defesa, e aí o Eric Ramírez com o pé esquerdo só dá um tapa. O Otávio já estava batido, já estava numa situação desfavorável. E aí o meio campista do Bragantino faz 3 a 0. Surreal, surreal o que acontece nesse primeiro tempo, Hugo.
2: Gol 37 do Bragantino no Campeonato Brasileiro, primeiro do Eric Ramírez.
0: E fica ali, sem palavras, o Arthur Jorge no banco do Cruzeiro, impressionante. Vini Andrade, comentário em Itatiaia, em nome de Supermercados VH, 31, agora do primeiro tempo, 3 a 0 Bragantino.
3: É, o início do jogo não era para esse desenho, né, Hugo? Os 10 primeiros minutos foram todos do Cruzeiro, mas como que um gol faz toda a diferença? O Cruzeiro sofre o gol na bola parada e se perde no jogo. O Bragantino, que vem 6 jogos sem vitória, cresce, ganha confiança, faz o segundo, e aí agora teve muito mérito na reposição do Thiago Volpe, que já consegue ligar o contra-ataque, o Bragantino com superioridade, o Arroio tendo que defender, não é a melhor dele, tem que tentar agora dar uma acalmada para não ficar pior. O Cruzeiro tem que terminar esse primeiro tempo vivo para poder arrumar a casa e tentar fazer algo diferente para a segunda etapa.
0: Vinícius Andrade, comentário em Itatiaia, já o Guerreiro chega, bola crescendo, Cruzeiro domina, tem que chegar e diminuir para voltar para o jogo, cabuloso, 32, primeiro tempo, abre aqui na direita, João Marcelo domina, faz a deixa, ela cai no corredor esquerdo, abertura aqui na canhota, Matheus Pereira, faz a deixa, abriu aqui na ponta, Filipinho, voltou Matheus Pereira, ponta esquerda, ele para, gira, prende, tenta a tabela aqui na ponta, canhota, ela caiu na esquerda, Rojas vai tentar levantar, na boca do gol, voltou Matheus Pereira, na esquerda, fica na marcação, afasta, Valacian, rebate pelo alto, pegou mal na bola, bola fica aqui no lado esquerdo, tenta a recuperação, cabuloso aqui na canhota, ele estoura aqui na esquerda, vem pra jogar na jeita, fica aqui no círculo central do gramado, João Marcelo domina, para, faz a deixa, abriu aqui na esquerda, estamos com 33 no primeiro tempo, 3 a 0 Bragantino, Pedreiro, cabuloso, bola aqui na direita, ela viaja aqui na ponta, chega, ajeita, amortece, faz a deixa aqui na canhota, Jonathan Jesus busca jogo aqui na esquerda, Pedreiro, viaja aqui na canhota, Gerson, faz a deixa aqui na ponta, Rojas dominou, vai levantar, boca no gol pelo alto, Matheus Pereira, o cabeça e pega o gol da sobra de novo, afasta a zaga. Que chance teve o Cruzeiro aí, ô Rubens!
1: Trabalhando com calma, abrindo pro Rojas, cruzamento, Matheus tenta a primeira de cabeça, aí a defesa do Volpe, ela volta pro Matheus, aí a disputa por muito pouco, e no lance anterior do gol, hein? O Gerson vai voltando numa disposição, nível de feriadão, tá? Vem o Cruzeiro aí, Hugo!
0: Levantamento aqui na boca do gol, ajeita aqui na esquerda, vai pra cobrança, aqui na pequena grande área, 33, jogados do primeiro tempo, 3 a 0 Bragantino, vem bola aqui na boca do gol, tomando posição, na ponta canhota, vai levantar aqui na boca do gol, é pra diminuir, bota a pressão, Cruzeiro, vamos reagir no jogo. É o primeiro tempo, 34, jogaram bem, levantamento aqui na boca do gol, pelo alto, tenta o toque de cabeça, afasta, Volpe, pinta, sobra aqui na direita, Rui chega, Rui encosta, aqui na ponta direita, traz a canhota, levantamento, boca do gol, tenta de cabeça, pinta, sobra aqui na canhota, Felipe Moraes, domina, ajeita aqui na esquerda, tenta levantamento, fica na reta guarda do Bragantino, o corte é feito, contra-ataque do Bragantino, perigoso, Fernando domina, ele tá pro círculo central do gramado, abriu aqui na ponta, canhota, desce com perigo, cai aqui na ponta esquerda, vem pra jogada, tenta passar a marcação, afasta, Jonathan Jesus, vem na bola, boa, Jonathan Jesus, ajeita aqui na direita, ele tenta a saída, vem pra bola, ajeitou aqui no meio, a marcação pra cima dele, falta, Fabrício Guerreiro comenta aqui na Itatiaia, em nome de Supermercados BH, com 34 e 40, o O Bragantino vence 3-0, Guerreiro.
4: É, se você falou que o Arthur Jorge tá sem palavra, você imagina, mano, ele, quem tem que ter palavra é ele, pô. Ele não pode ficar sem palavra, porque assim, bola parada é com eles que tem que treinar. O Cruzeiro tá mal na bola parada, defensiva, ofensiva também. Essa bola parada do Matheus Pereira tá muito devagar, tá batendo de juvenil. Bola tem que ser rápida, igual o Rojas bate bem essa bola. É, agora o Cruzeiro tem que tentar melhorar essa aproximação VIP individual. Tem que ir pro individual, tem que pegar a Roy, tem que ir pra cima, o William. Cara, o time precisa arriscar muito mais, porque, pô, não dá. 3-0 pro Bragantino, não pode. Cruzeiro sem a bola, tem que marcar, tem que ter um time equilibrado. O futebol, Hugo, não é só jogar com a bola no pé, não.
0: Exatamente, fala, Guerreiro. E vale a Crescendo a informação.
5: Final de jogo em Criciúma. O América perdeu mais uma. 1-0 pro time da casa. Série B do Campeonato Brasileiro.
0: Aí o nosso Romano Polivalente, aqui na Itatiaia. Guiando do Coelhão, bola crescer, domina, vem pra bola, tenta a cabulosa descida, Rojas, na esquerda ele tenta arrancar na 35 e 50, joga nos desce, primeiro tempo, Bragantino vence 3-0, tenta a resposta, cabuloso, Cajota, vai chegar na ponta esquerda, dominou, evita a saída, protege, passa na marcação, tá na canhota, já havia parado e marcado a saída, bola a favor do Bragantino no seu campo, defesa, marcada a regularidade, é a bola deles, Bragantino que vence, pelo placar de 3-0, o tempo vai passando bem com a gente na emoção do futebol, atenção, beneficiário do INSS. 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Desce a Bragantino aqui na esquerda. Tenta arrancar a canhota, ajeita aqui no lado esquerdo. Guzman Rodrigues faz a deixa aqui no meio. Marcação no Cruzeiro, corte é feito. Domina aqui no meio, vem pra bola. A Raposa tenta arrancar a canhota, vem na direção de Rojas. Rojas ajeita aqui na esquerda. Ele vem pra bola, tenta a descida aqui no lado esquerdo. Faz a deixa aqui no meio, vem pra bola, controla. João Marcelo. Marcelo domina aqui na direita, ele vem pra jogada, descida o William recebe aqui do lado direito do campo, ele tenta descida, solta para Arroio recebeu, ajeitou na ponta, vem pra bola, tenta o domínio, marcação pra cima dele, corte, frente, chega Fernando, domina, volta Arroio, recuperação, a bola viaja aqui no círculo central do gramado, bola nossa, ataca o cabuloso, cai na ponta esquerda, ajeitou, passou Rojas, Felipe Moraes, ajeitou, boca do gol, batida, passa pela extensão na grande área, ela cai aqui na ponta direita, vem pra bola, controlou, Gerson, evita a saída, cai aqui na ponta direita, William domina, faz deixa Arroio domina aqui no meio, vem pra bola, Matheus Pereira de pé em pé, Arroio, faz a deixa, William domina aqui na direita, Zé Lucas na bola, vai levantar, boca no gol, faz a deixa, Gerson chega na ponta direita, vai tentar levantar, ameaça, chega o corte, fica na marcação do Bragantino, corte é feito, a bola saiu, de impressão que saiu não, marca ali, a infração a favor do Bragantino, não, lateral pro cabuloso, bola nossa aqui na direita, cobrança feito, William ajeita, Zé Lucas chega aqui na direita, para, controla, virada da direita pra esquerda, levantamento na carencia da Rojas, ajeita, vem pra bola carencia da Rojas, faz a deixa, chega Matheus Pereira gelado, abriu Felipe Moraes, domina, vai tentar passar a marcação, corte é feito, afasta a marcação do Bragantino, tenta descer no contra-ataque, lançamento aqui na ponta, Jonathan Jesus, chega primeiro, afasta a bola nossa, recua a bola, fica com Otávio domina aqui na sua meta, ele vai tentar descer, vai arrancar aqui no lado direito, faz a deixa mais aqui, na esquerda, Zé Lucas domina, ele tenta passar a marcação, passou no segundo, avança, controla, gira pra cima do seu marcador, solta essa bola aqui na esquerda, outra trabalho da prefeitura não para. 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A bola crescida com 38 ao primeiro tempo. 3-0 Bragantino. Desce o cabuloso. A bola tocada crescida. Gerson domina. Vem pra bola, tenta arrancada. Matheus Pereira ajeita aqui na canhota. Marcação pra cima dele. Corte é feito. Ajeita, tenta arrancada. O Bragantino pinta a infração. Bola deles aqui no
1: gol.
0: A informação, Panciari.
1: Tô vendo, sim. E Fabrício Bruno, os dois jogadores no aquecimento. Pode ter mudança, hein? Pode ter mudança no Cruzeiro. Tá 3-0. Você tá ligando o rádio agora? 3-0 pro Bragantino. 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
0: É o alerta ligado no sistema defensivo do Cruzeiro. Fabrício Guerreiro, em nome do Supermercados BH. 39 primeiro tempo, Bragantino 3-0.
4: É, começa a tentar acertar. Eu acho que vai trocar ali. Será que vai colocar três zagueiros? Se precaver, defender ainda mais. Tem que buscar o resultado, cara. Eu acho que. Ah, não tá um tipo completamente perdido. Tá tendo falha no sistema defensivo na bola aérea? Sim, mas eu vejo os Cruzeiros com condição aí de vir pra cima e conseguir pelo menos um empate nesse jogo. Agora tem que pôr cada drible. É o Wesley, sabe? O Vinha, tudo bem, pode ser uma parte ofensiva também boa. Tem um Cauã Moraes que dá pra colocar também. É tentar jogar esse time pra frente.
0: Dali Guerreiro, é pra cima, cabuloso. Bola aqui na direita, tenta o Bragantino. na arrancada, na viagem, aqui na direita, Rian, domina, recuperação, Felipe Moraes, ajeita, crescendo, clareou, girou, Matheus Pereira, Felipe Moraes, boca do gol, é só fazer, desarmado, voltou, arroio, pegou a mão na bola, agora pro alto, volta, crescendo, que a Jota, Caio Jorge, tenta o domínio, Rojas, busca jogo aqui na ponta esquerda, na pressão, Cruzeiro, levantamento, boca do gol, primeira trave, afasta a marcação, Sacha corta, ela volta aqui no meio, contra-ataque do Bragantino, perigoso, Fernando, ajeita aqui no meio, vem pra bola, escapuliu, vai tocar na direita, Lucas Barbosa, tá passando a bola com ele, Fernando, Lucas Barbosa, busca jogo aqui na ponta, ataca com perigo, Sacha recebeu, aberta a zaga do Cruzeiro, vai tentar a batida, girou o Balacian por baixo, Otávio faz a defesa. Mais um contra-golpe perigoso aí, Panseari.
1: Que terminou com o Ian. Tá bem exposto, né? Tá bem exposto e aberto o Cruzeiro. O Sacha deixou pro Ian, é que ele deu um tapa que pegou mais grama que bola. Tá 3-0 pra equipe do Bragantino. Tem que ter força pra empatar. É o Cruzeiro buscando. 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
0: Ataque aqui na direita, William domina, faz a deixa, supermercados BH, gol de qualidade, um show de preços baixos pra você, a bola viaja aqui no meio, Gerson domina, vem pra bola da esquerda, Gerson ajeita aqui na canhota, ele para, gira, prende, solta essa bola, mais aqui no meio, a bola vem na direção de João Marcelo recolheu, ataque aqui na ponta, faz a deixa, William domina, controla aqui na direita, vem pra bola, já soltou, Arroio, boca do gol, Matheus Pereira passou na marcação, virou, vem pra bola, Arroio, e agora, a batida, boca do gol, não, e faz a defesa. A bola tá chegando, o Cruzeiro tá na luta, Rubens!
4: Tá na luta, tá chegando, fica no momento daquele passe final, da batida pro gol certeira, no detalhe, e acaba errando. Vai perdendo por 3-0, informando o Banco Mercantil.
0: Bola aqui no campo de defesa a favor do Bragantino. Com 41 gol pelo tempo. Bragantino vence pelo placar de 3-0. Vem crescida. Eric Ramírez antecipa. Jonathan Jesus, Otávio afasta. Menos é mais. Isso. Volta aqui na esquerda. Rojas ajeita aqui na canhota. Tenta fuga pro comando de ataque. O Cabuloso. Passa, deixa aqui na esquerda. Gerson domina. Vem pra bola. Abertura aqui na canhota. Ela cai na ponta esquerda. Tá passando Felipe Moraes. Ajeita aqui na ponta esquerda. Ele vem pra bola. Tenta passar a marcação. Solta aqui na canhota. Bola com Gerson. Gerson domina. Faz a deixa aqui no lado esquerdo. Rojas domina aqui na canhota. Junta a linha lateral, vaza, deixa Gerson domina aqui na esquerda, abriu Zé Lucas domina, vem pra bola, solta essa bola aqui na ponta esquerda, vai pra tentativa do cruzamento aqui na canhota, Felipe Moraes, a batida, pega golpe, mais uma chance, camisa 38, Felipe Moraes, mais uma tentativa aí, Rubens.
4: E o Felipe que vem aparecendo bem pelo lado canhoto, e vai dar, Hugo, Cruzeiro vai chegando, mas falta o detalhe. 3-0 pro Bragantino, informando a Prefeitura de Nova Lima, o futuro mora aqui.
0: Bola aqui na direita, atenta o Bragantino, honra, chega, corta. 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E primeiro em Minas, Vini Andrade comenta, reta final do primeiro tempo, 42. 0 Cruzeiro, 3 Bragantino. Pode pintar novidade na zaga no segundo tempo. Pode pintar mudança ou mudanças no setor defensivo, Vini.
3: É, mas eu acho que o que tem que consertar é o setor do meio de campo. Ou você tira o Gerson e reforça a marcação no meio de campo, ou adianta o Gerson, define o Gerson como um meia, porque tá um buraco ali, né? Tá sobrando muito pro Zé Lucas. Com a bola, o Cruzeiro não faz um jogo ruim, mas o futebol tem dois momentos, né? Ofensivo e defensivo. E sem a bola tem sido um desespero pro Cruzeiro.
0: Boca do gol, vem pra batida. Caiu Jorge, Zé Lucas e o gol!

0: 2 a 0. Lucas, o Zezinho escalado, diminui pro Cruzeiro na reta final do primeiro tempo. A luta do Cajá para a direita, rolou para ele, o espaço aberto, Zé Lucas chega para chapar. Bota a pressão, bota a pressão, bota a pressão. É para quem tem coração de titânio. Jogada sensacional do Cajá, deixou a zaga no chão. Zé Lucas chapou pro fundo do gol, diminui o Cruzeiro aqui em Bragança Paulista. Bragantino 3, Cabuloso 1, Borrone.
1: E o Matheus Pereira participando pelo meu campo no passe decisivo pro Cajota. Lado direito, uma humilhação contra a zaga do Bragantino no chão. Aí o toque pro Zé Lucas, que com um gol aberto, a zaga tentando fechar o ângulo, chuta rasteiro no canto direito, lá dentro. Fantástico! É o Zezinho estrelado, Hugo. Diminui o Cruzeiro, Bragantino 3-1.
2: Gol 45 do Cruzeiro neste campeonato brasileiro, segundo do Zé Lucas. O homem gostou de ser artilheiro, viu, Hugo?
0: Ali Cirilo, dá solto, faz o seu segundo gol. Com a camisa do Cruzeiro, diminui o Cruzeiro aqui em Bragança Paulista, 3-1 Bragantino. Já Guerreiro, já o Vini Andrade, 45, jogados no primeiro tempo. Primeiro tempo, ataque ao Cabuloso, 5. Vamos até 50 para a crena direita. João Marcelo faz a deixa aqui no meio. É pra fazer o segundo Cruzeiro nessa reta pra dobrar do tempo. Gerson domina, bota a bola pra girar. Ela quer na esquerda, vem pra jogar, partiu pra cima. Rojas, ele para, prende, gira, solta essa bola. Mais aquela canhota, Gerson. Gerson domina, calibra aqui na canhota. 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Bola aqui na esquerda, domina Gerson. Abriu boca no gol, fica na marcação do Bragantino. Contra-ataque, bola aqui na direita. Eric Ramírez partiu pra cima. Vem pra bola, tenta descer aqui na direita. Felipe Moraes tenta o bote, insistiu aqui na direita. Bragantino lateral, bola nossa aqui na canhota. É pra colocar pressão, vamos fazer o segundo Cruzeiro, bola aqui na canhota. Domina, tenta passar a marcação, Cajota faz a deixa, ela quer aqui na direita. A bola vem na direção de Arroio, Arroio domina aqui na ponta. Ameaça bater, traz com a perna canhota. Vem pra bola, Arroio, Arroio domina, tenta a descida, solta essa bola aqui na esquerda, Zé Lucas faz a deixa aqui na ponta, vai tentar levantamento aqui na boca do gol, bola pelo alto. Um toque de cabeça, pega a golpe, Cajota cabeceou, teve a chance. Tá em cima o Cruzeiro, Rubens.
1: Tá em cima, tá em cima. Agora o Zé Lucas abre pro Gerson lá do canhoto, cruzamento pro Cajota, tentou de cabeça. Segundo tempo promete, tá nosso.
0: Falha do João Marcelo, recuperação, Marcian, tá com o Bragantino, passou na zaga, ameaça bater, caneta, Jesus salva o vacilo do João Marcelo. Bola do Bragantino, que susto, Panseri.
3: João Marcelo, tem que ter atenção. Ele entregou com afeto pro Ian. Esse menino é um foguete. Ele corre demais. E aí chegou o Jonathan Jesus pra salvar. Chegou o Jonathan Jesus pra colocar a ordem na casa. Arremesso pro Bragantino, tá 3-1 pro time da casa. 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
0: E pinta a falta a favor do Bragantino aqui na direita. Infração, bola deles aqui na ponta. Tá bem em cima da jogada do Sávio Pereira Sampaio. Vai pra cobrança o Bragantino, já aqui na direita com 47. Vamos até 50. Já Guerreiro, já Vini Andrade, nosso Cirilo comandando o intervalo de jogo. 3-1 vai dando o Bragantino. Raposa busca a resposta com Zé Lucas. Tem falta o Bragantino aqui na direita, vai pintar o levantamento na boca do gol. Atenta a zaga celeste também, Otávio, no poste esquerdo, orientando o sistema defensivo do Cruzeiro. Vai pra cobrança da infração na meia direita, distante na meta, Otávio. Bem levantamento aqui na boca do gol. Tomando posição o time do Bragantino aqui na direita. Ajeita, tá na bola também, Eric Ramírez. Bem levantamento aqui na boca do gol. 3-1 Bragantino, Brasileirão aqui na Itatiaia, no radinho, no aplicativo da Rede Itatiaia, no YouTube pra você. Vai tomando posição, cobrança feita, fica com Juninho Capixaba, ajeita Juninho Capixaba, perto da canhota. Levantamento, boca do gol, tenta o toque aqui na ponta. Ela fica na marcação, vai ganhando a linha de fundo, não houve vizinho. A bola ganha a linha de fundo, tiro de meta para a nossa do Cabuloso com 47 para 48. É a reta final do primeiro tempo. O Cruzeiro perde pelo placar de 3-1. É pra reagir, buscou a reação pouco com Zé Lucas. Vamos fazer o segundo. Ainda dá nesse primeiro tempo do fechamento no primeiro tempo, 48. A bola cai aqui na ponta direita, vamos até 50. Ela fica aqui na meia direita, William. Mete aqui na zaga central, Gerson. Gerson domina a favor do Cruzeiro, tenta arrancar. É pra colocar a pressão, ela vem aqui na direita. Zé Lucas domina, ajeita aqui na direita, tenta passar a marcação, domina, controla aqui na ponta, ele para, prende, solta essa bola com o William domina aqui na direita, tira a bola, solta aqui no campo de defesa, ela vem pra João Marcelo, busca jogo aqui na canhota, ela cai aqui na esquerda, ela vem pra Jonathan Jesus, ajeita aqui na canhota, ele para, prende, gira, solta aqui no meio, João Marcelo domina, ele vem pra jogar lá, abertura com Zé Lucas domina aqui na ponta, perdendo a sequência, volta até na recuperação, vendo Fernando, arranca a favor do Bragantino. Zé Lucas não consegue nem a falta ali na jogada, perdeu a sequência, insistiu com o perigo, Fernando, batido no canto, Otávio salva! Otávio salva o Cruzeiro no quarto gol! Tentou tirar, depois tentou fazer a falta, não conseguiu, Zé Lucas. Recuperação agora do Cabuloso. A descida aqui na ponta. Ela vai chegar com apoio. Arroio domina aqui na direita. Vem pra bola. É só pressionar Cruzeiro. Vem pra bola. Tentou passar na marcação. Arroio abriu boca do gol. Fica na zaga. Corta Gustavo Marques a favor do Bragantino. 49 vai acabar já já o primeiro tempo. 3-1 Bragantino. Bora aqui no campo, defesa o William. Domina, reta final do primeiro tempo aqui em Bragança Paulista. João Marcelo ajeita, vai pra cima, todo ataque o Cabuloso. Domina aqui na esquerda, vem pra bola aqui na canhota. Rojas ajeita, lá no esquerdo do campo. Ele vem pra bola, tem descida, solta aqui no meio, ela vem pra João Marcelo. Busca a jogada com o William. William domina aqui na direita, vai tentar abrir na boca do gol. KJ chegou na ponta direita, controlou. Olha o Lençol, pode pintar um golaço. Golpe, faz a defesa, escanteio. Que jogada no Cruzeiro aí, Rubens.
1: E muito parecida com o lance do gol, lançamento pro Cajó.

0: nas costas da zaga, ele tentando fazer a jogada e o cruzamento, colocando o Volpi para escanteio. O Cruzeiro vem pelo alto, é nosso.
1: Em terceira, Felipe Moraes abriu boca do gol, Arroios, gola de cabeça, agora já é a sua batida, Tome pega! E tome pressão no finalzinho do primeiro tempo, Cruzeiro pertinho aí do segundo gol. Encerrado o primeiro tempo aqui em Bragança Paulista. A pita Sábio Pereira Sampaio. O cabuloso perde pelo placar de 3-1, vai dando o Bragantino. E vem o segundo tempo de reação do Cruzeiro. E a bronca ali, confusão do Arthur Jorge, com os auxiliares do Wagner Mancini, técnico do Bragantino, em confusão armada aqui no gramado, muita reclamação, bate-boca, encerrado o primeiro tempo, e que vem o segundo tempo, que o Cruzeiro cresça no jogo, empate, vire, quem sabe pra cima do Bragantino, tem nada perdido, o futebol não para aqui na Itatiaia, ele vem aí, ele tá de volta.
2: João Vitor Cirilo.
3: Vamos lá, Hugo Sérgio, vamos juntos nesse intervalo. Arthur Jorge estava brigando com a torcida do Bragantino também. Talvez por isso tenha chegado a essa discussão ali na sequência. Enfim, comissões técnicas brigando à beira do gramado.
4: Cirilo.
3: O Arthur Jorge também estava xingando uns 3 ou 4 aí na arquibancada, o Pancieri.
4: Continua. E um tá jurando o outro. O Arthur Jorge e o Carequinha, que eu sinceramente não sei o nome, do Bragantino. É o assistente do Red Bull Bragantino, e aí eles estão entrando pro vestiário, um apontando dentro do outro, um apontando dentro pro outro. Você foi bem, Cirilo, começou com pelo menos 2 torcedores que estavam falando alguma coisa para o Arthur Jorge. Ele ficou irritado. Agora, o profissional do Bragantino deve ter falado alguma coisa com ele em relação a isso. Ele não gostou, mas foi o panorama nesse fim de primeiro tempo, Cirilo.
3: É, teve essa treta ali, Emerson Pancieri. Primeiro com a arquibancada, depois com a comissão técnica do Bragantino. Vinícius Andrade, destaque positivo do primeiro tempo, Vinícius.
5: É, o destaque positivo, Cirilo, é que com a bola, o Cruzeiro jogou. O Cruzeiro conseguiu envolver o Bragantino, criou oportunidades. É um Cruzeiro que tem condições de buscar esse jogo, tá? A boa notícia é que apesar desse susto enorme no primeiro tempo, o Cruzeiro está vivo. E esse gol no final, de desconto, pode ter sido importantíssimo para que o Cruzeiro possa buscar no mínimo o empate, mas por que não também sonhar com uma virada para o segundo tempo.
3: Destaque negativo, Andrade.
5: A parte defensiva, né? O jogo não se faz apenas de ataque. O Cruzeiro conseguiu atacar, mas precisa se defender melhor. O Cruzeiro tem a pior defesa entre os 6 primeiros colocados e a bola parada é um desespero para o Cruzeiro. Wagner Mancini estudou isso muito bem. O Bragantino fez 2 gols dessa forma. Cruzamento no primeiro pau, escanteio. Então, tem que corrigir. O Arthur Jorge está na pilha ali, mas que ele possa ter a tranquilidade para corrigir esse aspecto defensivo do Cruzeiro no intervalo.
3: Fabrício Guerreiro, daqui a pouquinho também você vai comentar na íntegra, assim como o Vinícius Andrade. Mas já queria seu destaque quanto a esse primeiro tempo também. 3-0 abriu o Bragantino, 2 gols muito parecidos. E aí, na reta final, gol do Zé Lucas, né? Mais um do Zé Lucas, segundo jogo consecutivo, Cruzeiro diminuindo. Aquele resumo pra já seu comentário, Guerreiro.
6: O Cruzeiro com a bola tá muito bem, eu acho que tá criando as oportunidades, é um golaço do Zé Lucas, né? Um golaço assim de participação, roubou, tocou a bola no Matheus Pereira, aquele lançamento que a gente espera dele de um camisa 10, né? A movimentação certinha do Caio Jorge, assistência pro Zé Lucas, um baita gol, um gol coletivo, um gol de time, é assim que se faz. Caio Jorge agora no final teve a chance também, só com o chapéuzinho no zagueiro, saiu um pouco alto. O Cruzeiro teve boas oportunidades, o lado positivo é isso aí, é continuar tentando se arriscar um pouco mais, precisa ter drible, precisa ter jogador de drible, esse jogo aí tá pra Wesley, pra entrar, pra driblar, pra rabiscar, precisa mais dos laterais também. Cruzeiro, eu acho que tem até a oportunidade de entrar por dentro, Cirilo, sabe? Não buscar só as laterais do campo. E o sistema, o destaque negativo, pô, é o Cruzeiro sem bola, né? O Cruzeiro, bola parada do Cruzeiro, meu Deus do céu, faz tempo, cara, faz tempo. E aí quem que treina? É culpa do jogador, é culpa do treinador? Tem que ter, porque não adianta o cara chegar 2 vezes lá e fazer gol de falta. E a mesma coisa, a bola parada a favor do Cruzeiro, tá muito devagarzinho o Lulan, tá tipo de cruzamento juvenil, sabe? E sem a bola, a marcação do Cruzeiro também não tá legal. Não é só ficar com a bola, sem a bola. E aí, é a retomada, e o pé na bola? E confronto. Tem que ter isso aí. Não adianta só olhar, só marcar com o olho. Aí os caras chegam, finalizam. O Otávio trabalhou demais.
3: É fato, Guerreiro. Daqui a pouquinho tem o Vinícius Andrade e o Fabrício. 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Você, torcedor, participa comigo pelo YouTube. Deixa o like aí no YouTube, manda sua mensagem no chat. Em instantes vou registrar sua opinião no intervalo interativo. No YouTube, sem pausas comerciais, a gente segue junto. Antes de irmos ao intervalo, eu tenho o Gustavo Cícero. Atualizações do trânsito. Boa noite, Cícero.
7: Boa noite para você também, João Vitor Cirilo, pro ouvinte da Itatiaia. 9 horas e 56 minutos. Um acidente com um caminhão é o alerta agora na BR-381, entre as cidades de João Monlevade e São Gonçalo do Rio Abaixo, na volta para a capital, neste feriado de Nossa Senhora Aparecida.

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5: 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De volta na Itatiaia, 8 minutos e 40 de intervalo. O Cruzeiro está perdendo pro Bragantino por 3-0. Tomou dois gols muito parecidos em jogadas de escanteio vindas do lado esquerdo. 3-1, né? Pro Bragantino contra o Cruzeiro, desculpa. Lucas Barbosa fez aos 13. O Caio Jorge contra fez no minuto 20. E tivemos o terceiro, foi do Eric Ramírez, 3-0, aos 30 minutos, já estava aí pro Bragantino. Teve um gol do Zé Lucas na reta final, deixando o Cruzeiro mais vivo, né? Para acreditar nesse segundo tempo, Zé Lucas marcou aos 43, uma jogada de roubada de bola, participação do Matheus Pereira, do próprio Zé Lucas, que acreditou na sequência da jogada, entrou na área, aproveitando a assistência do Caio Jorge, teve tranquilidade para marcar seu segundo gol com a camisa do Cruzeiro pela segunda partida consecutiva. O garoto Zé Lucas, que talvez seja boa notícia aí deste primeiro tempo. Deixa eu registrar aqui também que há pouco nós tivemos a vitória do Atlético Paranaense, 4-1 contra a Chape. Leozinho aos 6, Luiz Gustavo aos 29, Viveiros aos 31, isso tudo no primeiro tempo. Aí o Garcês descontou para a Chape aos 27 do segundo tempo. E o Viveiros de novo, artilheiro do Campeonato Brasileiro, definiu 4-1 aos 33. 4-1 para o Furacão contra a Chape, está quase rebaixada. À tarde nós tivemos o Coritiba empatando com o Botafogo por 1-1. Marçal contra fez a favor do Coxa aos 22 e o Danilo aos 34 determinou o empate. E foi só, dois gols no primeiro tempo. Coritiba 1, Botafogo também 1. Com esta derrota, o Cruzeiro está confirmando que ele está perdendo uma posição na rodada, né? 48 pontos tem o Cruzeiro, sexto colocado. Foi ultrapassado nessa rodada pelo Bahia, que ontem bateu o Mirassol por 1-0. Bahia é o quinto colocado, está de volta ao G5 nesse momento, tem 49 pontos. Cruzeiro jogando para vencer hoje, para assumir a quarta posição. É o que vale a raposa. Por enquanto, o Atlético Paranaense, com a vitória de mais cedo, está retomando o terceiro lugar, que era dele há algumas rodadas, né? Chegando a 53 pontos, deixando o Fluminense na quarta posição com 51. Flamengo 64, Palmeiras 63.

0: Atlético Paranaense 53, Fluminense 51, Bahia 49 e o Cruzeiro está com 48. Essa situação do topo da classificação neste momento. Vinícius Andrade e Fabrício Guerreiro, para vocês baterem bola nesse intervalo. Nós temos 11 minutos de intervalo. 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Opinião dos amigos quanto a esse primeiro tempo. Fala aí, Vinícius.
1: Com 3-0, o Cirilo estava. Com 30 minutos, perdão. Estava 3-0 para o Bragantino. Não era um jogo para 3-0, tá? Não era um jogo para essa diferença toda. O Hugo Sérgio ia nos acionar no primeiro comentário. E com 10 minutos eu ia dizer o seguinte: só o Cruzeiro joga. O Bragantino está acuado, não consegue sair do campo de defesa.

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3: Atirar e faz o gol contra. E aí com 2-0, o time da casa também se enche de confiança, né? O time que não vencia há 6 jogos, o Cruzeiro com a bola segue jogando. O Cruzeiro não fez um jogo ruim com a bola nos pés. O Cruzeiro teve 71% de posse de bola. O problema é que no pouco tempo em que o Cruzeiro passou sem a bola, se defendendo, fez isso muito mal. E o jogo de futebol tem dois momentos: o momento que você ataca e o momento que você defende. E não adianta pensar só no momento ofensivo. Sem a bola, o Cruzeiro fez um jogo ruim. Terceiro gol do Bragantino, sai no contra-ataque. O Gerson vai lançar uma bola sem muito sentido e o Cruzeiro toma esse contra-ataque. A boa notícia é que consegue buscar esse gol com o Zé Lucas aos 43. Então, Fabrício, na minha visão, o Cruzeiro está vivo na partida. Se consertar essa marcação, dá para buscar pelo menos um empate. Eu nem descarto uma virada, porque o Cruzeiro, pelo menos na minha visão, Guerreiro, com a bola não fez um jogo ruim. Tá vivo, né, Fabrício? Dá pra sonhar com alguma coisa melhor nesse segundo tempo.
4: Ah, tu tá certinho. Essa bola no primeiro palco, ela precisa ser corrigida, né? O William, que não cabeceia bem, e Matheus Pereira. Aí a chance, e ainda cola o Arroio ali pra ajudar, né? Então, cara, esse primeiro pau do Cruzeiro é muito mal, sabe? E a tendência dos times explorar aquela bola rápida ali é muito complicado. Tem que fazer aquele tripé. O William não pode deixar o cara tomar a frente dele, aí ele tem que ir mais na frente, que consequentemente vai abrir um espaço ali, o Matheus Pereira tem que vir e cobrir, fazer essa cobertura, e o Arroio é a mesma coisa, é assim que funciona. Um vai cobrindo o espaço do outro, é assim que funciona. Não pode o cara tomar a frente ali e ganhar aquela bola. Aliás, nem tocou, foi o William que errou a bola. Então eles vão muito mal nesse primeiro pau, precisa ser corrigido quanto antes. E agora com a bola, o Cruzeiro tem condição sim, é o que eu falo. Esse jogo, eu acho que de repente, eu sei que o Felipe Moraes ajuda muito, joga bem, mas eu acho que tá precisando de um Wesley, sabe? De drible. Ah, o Wesley não tem feito, mas de repente, quem sabe? É hoje. É um cara que precisa do drible. O Red Bull tá muito atrás agora, vai retrancar um pouco mais ainda e precisa desses caras pra fazer o drible, fazer o individual, sabe? De repente é ver se não mexe no Gerson, nessa peça também, que tá numa rotação mais baixa. Começou muito bem o jogo, mas agora voltou a ficar aquele Gerson, aquela rotação mais baixa. É pensar, colocar alguém aí pra dar mais intensidade, sabe? Tem umas peças pra trocar no banco aí, quem sabe pra dar um gás nesse time aí de novo. Deve entrar o Vinho aí na lateral esquerda. O Cruzeiro tava chegando bem pelas laterais no começo do jogo, tava muito bem. O problema é que agora vai ficar mais complicado, porque o sistema defensivo agora do Red Bull vai abdicar total, né, do ataque. É lógico, vai ficar naquela transição, Vico, mas assim, o resultado tá feito pro time deles, né?
3: É tudo que o Bragantino queria, né? Mas assim, cara, o Gerson, por exemplo, é um grande jogador, ninguém tem dúvida disso, mas acho que no jogo de hoje tá deixando muito a desejar, não é a primeira vez nessa marcação. O jogo sem bola dele não foi bom.
5: Deixa eu só trazer a informação, porque o William não volta, e vai o Fabrício Bruno. Outro que não volta é o Rojas, vai o Vinha. Vão ser as mudanças do Cruzeiro, Vini, pode seguir.
3: É, vamos ver, né? Mais uma vez ele aposta em 3 zagueiros, tinha feito isso contra o Vitória, mas contra o Vitória ele estava ganhando o jogo. Agora ele precisa ganhar e reverter essa vantagem. Vamos ver o que o Arthur Jorge vai aprontar para esse segundo tempo.
6: Vejamos 3 mudanças então, daqui a pouquinho o Panseri vai confirmar.

0: A plaquinha vai subir, o Panseri confirma todas, mas mudanças no sistema defensivo, hein, Fabrício?
1: É, vai colocar o Fabrício Bruno ali pra corrigir esse primeiro pau, bola aérea, mas aí perde um ataque pela direita com o William, né? Aí tem que ser explorado ainda mais aí o Arroio, porque o Cruzeiro precisa fazer o resultado, né? Eu acho que é, independente de tá perdendo, sei que precisa corrigir, tá tendo aqueles erros ali, mas precisa atacar também, né? Agora é atacar, é, vai ter que atacar muito de repente pelo lado esquerdo, né? Faz a saída com três zagueiros ali e libera total aí o lado esquerdo, o Vinha pra o Felipe Moraes, o Matheus Pereira caindo por ali também, pra intensificar o ataque.
0: Bora pro segundo tempo, locutor que é nosso.
2: Ali Cirilo, a bola que vai rolar. O tempo da reação. Cruzeiro vai pra cima. A saída que pertence ao cabuloso. Matheus Pereira tá pertinho na bola. Vem pro pontapé pra esse segundo tempo aqui em Bragança Paulista. Aquele estádio Cícero de Souza Marques. Emoção do Campeonato Brasileiro. 30º fechamento da 30ª rodada aqui na Top 1 do Brasil. Bola rolando. Bola crescendo, domina o cabuloso, chega na jogada crescendo, Jonathan Jesus vem pra bola, para, prende, gira, solta essa bola mais aqui no meio, ela vem na direção de João Marcelo, abertura aqui no lado esquerdo, chega na jogada, Jonathan Jesus, bola aqui no ataque, fim da infração, pede a marcação ali, da infração, KJ tá no chão, a falta tá marcada, infração marcada aí, Panseri.
3: Foi o Guzman Rodrigues, pra confirmar, sai o William com a 12, entra o 15 Fabrício Bruno, 15 Fabrício Bruno com a 15, e entra também o Vinha com a camisa meia dúzia, Vinha camisa meia dúzia na vaga do Rojas. Vou Rojas 27, entra o Vinha camisa meia dúzia. 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Olha a bola parada do MP10. Quem sabe o seguro do Cruzeiro Gão?
2: Matheus Pereira no MP10, levantamento, boca no gol. Fica na marcação, voltou na ponta, Arroio, a batida, passa a esquerda no gol e o Menezinho. É pra cima, Cruzeiro escanteio, Panseri.
3: Teve um desvio, a batida do Felipe Moraes, foi com o pé esquerdo, hein? Foi o Arroio que bateu de primeira, com o pé esquerdo, no meio do caminho tinha o zagueirão, olha o escanteio.
2: Cobrança feita, levantamento, boca do gol, tenta o toque de cabeça, caiu, ajeita, Jonathan Jesus, Felipe Moraes, a batida, fica na marcação, vai tentar a lateral aqui na esquerda, é para dar uma 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para buscar a reação no jogo, 3 ao Bragantino, ataca o cabuloso, Zé Lucas, levantamento, boca do gol, marca do penal, fica no bloqueio, voltou, Matheus Pereira ajeitou aqui na direita, vem pra bola, dobro levantamento, boca do gol, toca de cabeça, Gerson ajeitou, boca do gol, pelo alto, a bola viaja, ganha ali no fundo, última a tocar foi João Marcelo, é pressão no começo, no segundo tempo, Panseri.
3: Mas aí o cabeceio do João Marcelo não foi legal não, né? Ele cabeceou embaixo, ao invés de tentar cabecear pra baixo, é diferente, né? Tinha que ter cabeceado pra baixo, pra ela tentar enganar ali o goleiro Thiago Volpe. A jogada aérea do Cruzeiro que teve Gerson e João Marcelo, a tentativa do segundo gol, que vai sair, Hugo Sérgio.
2: Ataca, bola crescendo, né? Sobre Bragantino, bola se ama, vem pra bola batida, Otávio faz a defesa, sobre Otávio. Bola aqui na direita, a favor do Bragantino. Um tapa na bola, fez a ponte Otávio Rubens.
4: Esse Wallace Ian é um veneno. Ele foi carregando pela esquerda, jogador que foi contratado junto ao Flamengo, buscando o canto esquerdo do Otávio, que mandou voo na bola pra afastar. Cruzeiro vai buscando diminuir, perde por 3-1, informando o Banco Mercantil.
2: Jogo parado, atendimento médico acontecendo nesse momento. Zé Lucas, hein? Tá no chão ali, DM em campo e a situação parece preocupa. Parece preocupa, Rubens tá caído ali. O Zé Lucas, departamento médico acionado, autorizado ali pelo árbitro Sávio Pereira Sampaio, com 3 minutos deste segundo tempo, para aproveitar para rolar a bola pro nosso Vini Andrade, comentarista Itatiaí, no Supermercados BH. Ele comenta, começa quente o segundo tempo, com essas mudanças no Cruzeiro, Fabrício Bruno em campo, Vinha também, emoção aqui na Itatiaí, disputa de bola pelo alto, tentou ali com Sacha, e aí caiu de mau jeito ali o Zé Lucas, Departamento Médico em ação. Ô Vini, começou a ferver no segundo tempo.
5: É, o Arthur Jorge, ele optou por colocar mais um zagueiro, mas é pra evitar aquele risco, né? O William já amarelado, não é um grande marcador. Sem a bola, o Fabrício Bruno vai funcionar como lateral direito. E quando o Cruzeiro tem a bola, continua com aquela saída de três. Só que agora com os três zagueiros. Antes o Cruzeiro fazia isso com um dos volantes. Então vai adiantar ainda mais os seus meio-campistas. E quem espeta pela direita vai ser o Arroio, né? Quando o William estava em campo, era ele que era esse jogador mais aberto pela direita. É o Cruzeiro que volta pressionando para esse segundo tempo, para buscar um gol logo no início e ficar ainda mais vivo no jogo.
2: Entrezeira, Bragantino aqui na direita, marcação do Cruzeiro, volta aqui na ponta, ataca o Bragantino de novo, avança Lucas Barbosa, marcação pra cima dele, Felipe Moraes domina, ajeita, vai pro chão, bola a favor do Cabuloso no campo de defesa. O tempo vai passando, 4:30, voltou diferente pro segundo tempo o Cruzeiro. Fabrício Guerreiro chega aqui na Itatiaia, eu confirmo, 4:30 o segundo tempo, 3-1 Bragantino, Guerreiro.
1: Mas persiste essa facilidade do Bragantino e toda jogada do Bragantino termina em finalização, sabe? O Cruzeiro tem que curtar mais, tem que pressionar mais o adversário, tem que antever as jogadas muitas vezes, tem que estar um passo à frente do adversário, encosta antes, desfaz um pouco a linha, não precisa ficar toda hora a linha toda certinha, não espaçada, pô, encaixa antes, evita o passo, sabe? E tenta o Bragantino fazer a bola mais longas aí, que agora o Fabrício Bruno com velocidade, que o Jonathan Jesus na outra também, vai ganhar facilmente essas bolas aí.
2: Fabrício Guerreiro aqui na Itatiaia, bola do Cabuloso, Cruzeiro domina aqui no meio, agora vem com João Marcelo, círculo central do gramado, a deixa aqui na direita, Fabrício Bruno, é pra cima, Fabrício Bruno, também conhecido como The Flash, bola aqui na direita, Zé Lucas, domina aqui na meia, vem pra bola, ajeita, tá pra bola, fica na marcação do Bragantino, voltou Matheus Pereira, ajeita, fica aqui na esquerda, corte é feito, afasta a equipe do Bragantino, vem trecida aqui na canhota, ataca com perigo de novo, aqui na esquerda, bala Cian, vem pra bola, ajeita aqui na meia, Sacha busca jogo, marcação do Cruzeiro, isso, Jonathan Jesus, repassão, abriu a crescida, KJ, Caio Jorge, domina aqui na ponta esquerda, vai pra cima, desce aqui na ponta, canhota, para, prende, gira, pedalou, boca do gol, passa desse de calcanhar, vinha, abriu, boca do gol, passa pelo ataque, fica na marcação do Bragantino, volta aqui na esquerda, Jonathan Jesus, ajeita aqui na canhota, vem pra bola, avançou, partiu pra cima aqui na ponta esquerda, faz a deixa, vinha, levantou, boca do gol, passa de novo pelo ataque, ela volta aqui na esquerda, é a pressão do Cruzeiro, fica na retaguarda do Bragantino, corte é feito, Eric Ramírez, ajeita aqui na direita, tenta descendo e pinta a infração. Sacha na disputa de bola com Zé Lucas já recuperado, infração, bola a favor do Bragantino, no seu campo de defesa, Nova Lima no topo, sexta cidade com a melhor qualidade de vida do Brasil e primeira em Minas, emoção de montão aqui na Itatiaia pra você, brasileirão, na rádio de Minas, na rede da Sat, no aplicativo e também no YouTube, Itatiaia Oficial, Itatiaia Esporte, vai deixando o seu like pra gente, bola aqui no campo de defesa, bola a favor do Bragantino, Volpe, liga essa bola aqui no ataque, 6 minutos do segundo tempo, 3-1 Bragantino, bola aqui na ponta, Vinha, ele chega na marcação a favor do Cruzeiro lateral, bola deles aqui na direita, tava na disputa aqui o Lucas Barbosa, o arremesso manual a favor do Red Bull Bragantino aqui no corredor direito, vai pra cobrança Rian aqui na direita, bola deles, a cobrança feita, vai cobrar aqui na direita o Rian, demorou, ameaçou girar aqui na direita, volta a bola mais atrás, voltou com o Rian, domina, passa o pé por cima da bola, gira aqui no meio, a bola quer o círculo central do gramado, a bola vem com Guzman Rodrigues, ajeita, solta essa bola mais aqui na esquerda, ataca o Bragantino que vence, bola pra cá de 3-1, bola viaja aqui na ponta direita, com perigo, Lucas Barbosa ajeita, pé na canhota, faz a deixa, abriu o Rian, na ponta direita, levantamento, boca no gol, Jonathan Jesus corta, não quis pagar pra ver, meteu pra linha de fundo de cabeça aí, Rubens.
4: E não pode, né? Exatamente, tem que antecipar, o cruzamento tinha direção ali pro Sacha, Jonathan, sem brincar, coloca pra escanteio, veio o Bragantino pelo alto, pela direita, Hugo.
2: Dá pra cobrança aqui na ponta direita, bola deles, vem Bragantino pra cobrança, o Balacian aqui na direita, conserte, joga no segundo tempo, bola a favor do Bragantino, é Brasileirão aqui na Itatiaia, Brasileirão na reta de Minas, perna direita, cobrança, primeira trave, Matheus Pereira corta, a bola volta aqui na direita a favor do Bragantino, gira aqui na ponta, cai aqui com o Matheus Pereira, recuperação, abriu Felipe Moraes, domina aqui na ponta esquerda, tenta, chega, antecipa Eric Ramírez corta, a favor do Bragantino, faz a proteção, insistiu aqui na canhota, Felipe Moraes, luta pela bola, mas ela toca por último no Felipe Moraes, o tiro de meta, bola que pertence ao Bragantino, no seu campo de defesa com oito, oito jogados no segundo tempo, Brasileirão aqui na Top 1 do Brasil, na Itatiaia, no Radim e também na rede da Sat, vem com a gente também no YouTube, é a rádio de Minas cada vez mais digital, Unimed BH, do PJtinha ao PJtão, Unimed BH tem a solução, o tempo vai passando, aumente o volume do seu rádio, é pra cima Cruzeiro, bola crescendo dentro desse do Bragantino, recuperação Celeste, bola requadra, o perigo Otávio num perigo ali, tem que chegar primeiro que o Sacha para cortar um recuo perigoso, a arbitragem já havia parado e marcado a irregularidade, reclamação do Sacha, mas a arbitragem já havia parado e o Sacha paga geral e reclama com a arbitragem, Rubens.
4: Pois é, e o Sávio Pereira tá sinalizando e tá pedindo desculpas ali, principalmente para assistente, para Leila Nayara, uma confusão entre ali os árbitros. E olha de novo para Leila, vai ser lateral pro Braga.
2: Pela chamada, falta de comunicação, pede desculpas ali o Sávio Pereira.
6: Meu Deus.
2: Bola aqui na esquerda, Bragantino no ataque, abriu, boca do gol, Lucas Barbosa, batida, Vinha, chega para salvar, voltou para ele, insistiu de novo, tenta a proteção, bola com o Bragantino aqui na esquerda, bola não pode queimar na boca do gol, não, Vinha, chega para tirar, bola, Vinha, ajeita aqui na direita, a bola vem com Arroio, perna canhota na bola, Arroio, busca jogo aqui pelo alto, viaja aqui na esquerda, Felipe Moraes domina aqui na canhota, ele faz a deixa no que girou, foi barrado, infração, bola do Cruzeiro aqui no campo de defesa, bola nossa, reage cabuloso, vale essencial, é viver a emoção do esporte, estamos com 9 jogados no segundo tempo aqui em Bragança Paulista, o Bragantino vence pelo placar de 3-1, a Raposa tá no ataque, o cabuloso em cima, Zé Lucas domina aqui na direita, ele vem pra bola, ajeitou, faz a deixa, Rui domina aqui na ponta direita, toca no gol, passa pelo ataque, aí o Jorge tentou chegar e não deu, ameaçou, chega na boca do gol, bola passou queimando a boca do gol do Bragantino, ela volta aqui no campo de defesa, vai tentar chegar primeiro aqui o João Marcelo, ajeita, vem pra bola, volta com o Otávio, Otávio solta essa bola de primeira, ajeita aqui na esquerda, Jonathan Jesus é pra cima, meu Cruzeirão, 10 jogados no segundo tempo, 3-1 Bragantino, bola aqui na esquerda, Vinha domina, aciona do Gerson, Gerson trabalha aqui na esquerda, ele vem pra bola, tenta a finta aqui na canhota, para, prende, gira, solta essa bola aqui na esquerda, Felipe Moraes, faz a deixa, passa na marcação, abriu aqui na direita, Arroio, Arroio controla aqui na ponta direita, vem pra jogar, a partiu pra cima, busca jogo aqui na direita, levantamento, boca do gol pelo alto, fica na marcação do Bragantino, corte é feito, afasta Gustavo Marques, ela volta aqui na canhota, a favor da equipe do Bragantino, tenta arrancada na esquerda, busca jogo mais à frente, Fernando já passou, vence a parada, Zé Lucas domina, ele vem pra bola, partiu pra cima, Zé Lucas vem pra bola, vai pro chão, falta, infração marcada aí, bola nossa, Pancieri.
3: Ô, Fernando, aí não, né? Vai pegar nosso Zé Lucas assim não, pai, que é isso, aí? Deu uma abraçada aí no Zé Lucas, é falta, falta pro Cruzeiro, tá 3-1 pro Bragantino, eu acho que daqui a pouco vai sair esse segundo gol do Cruzeiro, é falta pro time celeste, tô vendo o Matheus Pereira pra pegar essa bola e colocá-la na área, informando falho, o essencial é viver a emoção do esporte, Hugo Sérgio.
2: É, e parece que vai ter alteração na equipe do Bragantino, que não vai dar ali não, pro jogador do Braga, até
3: Gustavo Marques,
2: até os companheiros ali já sinalizando alteração, o próprio Caio Jorge do Cruzeiro também sinaliza alteração. Deu ruim pro jogador do Bragantino aí, Pancieri.
3: Exatamente. Eu tava de olho lá no Zé Lucas, depois eu vou ver o que aconteceu com o Gustavo Marques. Eu não tava prestando atenção no Gustavo, tava prestando atenção no Zé Lucas que tava se levantando. E até o Cruzeiro queria bater essa falta rápida, mas o zagueirão tá no chão e por isso o jogo tá parado. 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
2: Já alteração no Bragantino com 11, caminhos para 12, jogados 12, segundo tempo, Cruzeiro perde pelo placar de 3-1, Supermercados BH, gol de qualidade, um show de preços baixos para você.
3: Hugo,
2: sim.
3: Ele caiu sozinho, ele desabou sozinho, sentindo dor. E vai ter uma mudança na equipe do Bragantino.
4: Eduardo.
3: O 3, vai vir aí, ô Rubinho.
4: O 3 é o Eduardo. Foi uma lesão, até em algum lance anterior, algo muscular. Porque depois vai pro esforço, não consegue suportar a dor e desaba. Eduardo, número 3, sai Gustavo Marques. Ele que foi revelado pelo América, Hugo Sérgio.
2: Deu ruim ali pro Gustavo Marques. Vai pra cobrança de falta, um pouco mais atrás. Sávio Pereira pegou e sinalizou. Voltou a bola, vai pra cobrança. O Cruzeiro aqui na direita com 12:40 é o segundo tempo. Reage Cruzeirão. perde pro placar de 3-1. Teracola buscando o segundo gol para voltar pro jogo. Matheus Pereira para cobrança já já. Aqui na direita, de canhota, levantou. Boca no gol, bola pelo alto, tentou toque de cabeça. Levantamento, Gerson. Escorou, marcação em cima dele, mas tocou por último nele. Tava Fabrício Bruno também aqui na boca do gol. Tiro de meta a favor do Red Bull Bragantino. Volpe sem pressa para cobrança. Girando o tempo e o placar de jogo. Anda relógio 13. Jogaram o segundo tempo aqui em Bragança Paulista, estádio Cícero de Souza Marques. É Brasileirão, fechamento da 30ª rodada aqui no interior paulista. Do placar da Itatiaia, placar que é deles, Bragantino 3, Cruzeiro 1. O time do Gádio, ataca o cabuloso Arroio, girou a boca no gol de esquerda, batida, impressão de toque na mão do jogador do Bragantino. Manda seguir, sabe, bola aqui na direita. Fabrício Bruno, ela quer aqui na esquerda, tenta descer o Bragantino, vem pra bola. Bola Cian já passou, avança com perigo, desce o Bragantino, vai tentar batida, bola por baixo, Otávio faz a defesa. Não sei não, viu, nessa jogada aí, muita reclamação também do torcedor do Cruzeiro, Vini Andrade, já já Fabrício Guerreiro também, ataca o Cruzeiro, Felipe Moraes, domina aqui na esquerda, vem pra bola, partiu pra cima, girou, abriu, Matheus Pereira, calibrou, vai tentar bater, boca no gol, é o segundo do Cruzeiro, Felipe Moraes, a batida, que faz a defesa, tentou bater cruzado, o Panseri.
3: Eles estão tentando, Felipe Moraes, recebeu essa bola, ele bateu fraquinho, se tivesse batido mais forte, o Volpi não pegava não, é o Cruzeiro. Na tentativa desse segundo, em nome de Belo Horizonte, Prefeitura do Povo, aqui o trabalho não para, Hugo Sérgio.
2: O tempo vai passando, 10 sobre a Gantina, crescendo a 14, jogaram os dois, segundo tempo, bora aqui na canhota, chega Fernando, domina, ameaça bater, solta com Rian, Rian recebe, aqui na ponta direita, tenta o ataque, boca do gol, girou, ataca o Bragantino, tenta a vinda, aqui na direita, Rian calibrou, marcação no Cruzeiro, chega Vinga, levou a pior, tá no chão, fica aqui na esquerda, Gerson, afasta, liga a bola aqui no ataque, não chega aqui o Caio Jorge, fica na retaguarda do Bragantino, volta aqui na direita, Lucas Barbosa, ajeita aqui na direita, ele tenta a saída aqui, na direita, para, prende, busca a jogada, Lucas Barbosa em canhota, faz a deixa aqui no círculo central do gramado, a bola vem na direção de Guzman Rodrigues, de pé em pé domina, volta aqui no canto de defesa. Vini Andrade comenta em nome Supermercados BH, comenta aqui na Itatiaia, 15 segundo tempo, Bragantino 3, Cruzeiro 1, ataca Rian na direita, ajeitou boca do gol, Otávio faz a defesa, Sacha fala em cima, o Vini chega mais 3, Bragantino 1, Cruzeiro.
5: É, eu falava que o Arthur Jorge teria trabalho deixado para consertar a marcação do Cruzeiro. Isso não aconteceu, tá? O Cruzeiro segue sofrendo no momento defensivo. Wallace Ian com muita liberdade para jogar. Na direita, Fabrício Bruno também não tá conseguindo parar o lado esquerdo de ataque do Bragantino. É, continuo não gostando do jogo do Cruzeiro sem a bola.
2: Fabrício Guerreiro comenta aqui na Itatiaia, também caminhamos para 16, segundo tempo, 3-1, tá no prejuízo cabuloso, Guerreiro.
1: É, eu acho que o Cruzeiro tem que, para evitar essa os atacantes voltarem, do Red Bull voltarem, pegarem a bola e ir para cima dos zagueiros do Cruzeiro com a bola dominada, cara, encaixa, adianta a linha, vai ter espaço, aí o Otávio adianta também, Fabrício Bruno tem velocidade, Jonathan Jesus tem velocidade. Pô, cara, vai ter a bola longa, os caras vão ganhar na corrida. O mais lento ali seria o João Marcelo, mas aí o Fabrício Bruno atento e o Jonathan Jesus atento, não teria essa dificuldade. Encaixa, não deixa os caras ir lá e pegar, porque os caras estão indo, pegando a bola provavelmente nas costas do Gerson e vindo com ela dominada.
2: É na pressão, Cruzeiro, para aqui no meio, fica aqui na esquerda, Zé Lucas domina, ele vem pra bola, tenta arrancar, solta aqui na ponta esquerda, Vinha, já chega, vai abrir boca no gol, Gerson encosta na pressão, vai que dá jeito aqui na esquerda, é só pressionar aqui na ponta, canhota, Gerson domina, solta com Zé Lucas e vem tentar pra bola, abriu aqui no meio, vem pra jogada, Fabrício Bruno, volta essa bola aqui na canhota, Zé Lucas domina, ajeita aqui na esquerda, ele faz a deixa aqui na ponta, canhota, recolheu, abriu, Gerson, ponta esquerda, gira a bola aqui na canhota, Zé Lucas, solta essa bola mais à esquerda, Jonathan Jesus, ajeita aqui na canhota, vem pra bola, Matheus Pereira, bola cai aqui na ponta esquerda, faz a deixa, Gerson encosta aqui na esquerda, tenta pintar aqui na canhota, a bola fica na marcação, é lateral, bola nossa aqui na esquerda e vai pintar alteração no Cruzeiro já já, Panseri.
3: Vai mexer o Cruzeiro, Zé Lucas tá saindo com a camisa 5 pra entrada do Matheus Henrique 7 na vaga do Zé Lucas. A outra mudança, tá saindo o João Marcelo 43 para a entrada do Wesley, camisa 20. Camisa 20, Wesley vai desfazendo os três zagueiros aí. o técnico Arthur Jorge, informando de médio, BH Algão.
2: Ataca aqui na esquerda, o Cruzeiro vinha, faz a deixa, Matheus Pereira um gelado, domina aqui no meio, vem pra bola, Matheus Henrique busca jogo aqui no meio, vem pra jogada, entrou o Mini, já 6:12 e aí 35 na equipe do Bragantino, camisa 6 e o 35 já na equipe de Bragança Paulista, bola aqui na esquerda, vinha, domina, solta essa bola aqui na ponta, canhoto Wesley, Wesley vem pra bola, tenta, finta, ajeita aqui na esquerda, finta, falta, infração, bola nossa, aqui na esquerda, no que fez o corte, a falta marcada, cobra rapidamente, tem pressão cabuloso, Gerson domina aqui na esquerda, ele vem pra bola, tenta controlar, 18 jogadores no segundo tempo, ele faz a deixa aqui na esquerda, ela volta com Vinha domina, vem pra bola, abriu aqui na ponta, canhota, faz a deixa, Wesley recebe aqui na ponta esquerda, tenta pedalada, finta aqui na ponta, canhota, vai pra cima da marcação, o empurrão pra cima dele, manda seguir a arbitragem, ela volta com Felipe Moraes, recuperação aqui na esquerda, luta o Cruzeiro, vem pra bola, Felipe Moraes, tenta passar a marcação, faz a deixa aqui na ponta esquerda, Vinha domina, vem pra bola, deu um gás, vai abrir boca no gol, fica na marcação, explode aqui com Wesley, domina a ponta esquerda, linha de fundo, vai tentar levantar, traz pra perna direita, passa a marcação, voltou, passe errado no Wesley, afasta a marcação, corta aqui o capixaba, ela volta aqui na esquerda, Jonathan Jesus recua pro Otávio domina, vai pra cima o cabuloso, perde pro placar de 3-1, estamos com 18 para 19 do segundo tempo, 3-1 Bragantino, vai pra luta o Cruzeiro, bola fica aqui na esquerda, Vinha domina, ele vem pra jogar, tenta a descida aqui no lado direito, já três alterações que o Pita também vem pro campo de jogo, bola aqui na direita, ataca o Cruzeiro, cai o Jorge, a batida, pega a goleira, a bola vai pra linha de fundo, Volpi defende, o KJ chegou fuzilando aí, escanteio Panseri.
3: Chegou o Arroio, deixou pro Caio Jorge, ele foi costurando, bateu forte, hein? Essa ele encaixou forte pro Volpi trabalhar, escanteio pro Cruzeiro lado esquerdo, olha a batida.
2: Levantamento, boca no gol, passa pelo ataque, ela volta aqui na ponta esquerda, tenta chegar, ajeitou aqui na canhota, Felipe Moraes, faz a deixa, Gerson, é pressão celeste, 3-1 Bragantino, bola aqui na esquerda, Gerson domina, Felipe Moraes, ajeitou, ameaçou, chute, bola pra fora, tentou bater, chegou chapando, bola pela linha de fundo, Panseri.
3: A jogada do Cruzeiro, ele recebeu do Gerson, né, recebeu do Gerson, Felipe Moraes, o Hugo, no lance anterior, Caio Jorge, dá uma olhada, tipo assim, o homem hoje não tá deixando nada entrar não, ele deu uma olhada com a cara ruim, a gente vendo ali, agora as mudanças no Bragantino pra você, seu Rubem Júnior.
4: Vamos lá, tá sendo processada a alteração, a primeira sai o Alacian, 47, entra o 35, Matheus Fernandes, surgiu no Botafogo, passou também pelo Palmeiras. E vamos lá, o Pita, número 9, para a vaga do Sacha, número 8. Pita, um dos artilheiros da equipe na temporada, no brasileiro tem 5 gols. Pita, número 9. E a outra mudança é o número 7, o Eric Ramírez. Deixou o campo, vamos aguardar para confirmação para você. Meia dúzia, então daqui a pouco a gente confirma o Gabriel que está em campo, Hugo.
2: Dani Rubens, Gabriel no pedaço, as alterações da equipe do Bragantino com 20, agora 21 do segundo tempo, 3-1 Bragantino, tem lateral a seu favor aqui na direita, Rian pra cobrança aqui na ponta, abriu boca do gol, Isidro Pita, ajeita, tendo o corte, marcação no Cruzeiro, acompanha ali o Jonathan Jesus, bola pra fora, escanteio, reclamando ali Isidro Pita, mais um escanteio marcado, bola deles ali na ponta direita, os caras estão querendo tumultuar também, hein Rubens?
4: Pois é, e agora o Pita vai valorizando, coloca ali a mão no joelho, até uma orientação do técnico Wagner Mancini para não ter pressa. E o Pita, a gente sabe, né, um cara que tem ali a força física e fica reclamando, jogo parado, Bragantino 3-1.
2: Vem bola aqui na boca do gol, levantamento, Rian, boca do gol, tenta o toque de cabeça, Otávio faz a defesa, pega firme, a bola nossa, Otávio vai girar essa bola aqui no ataque, já girando, tenta o placar de jogo, anda relógio, 21, segundo tempo, aqui em Bragança Paulista, estádio Cícero de Souza Marques, é o fechamento da 30ª rodada do Campeonato Brasileiro, placar Itatiaia, 3, Bragantino, 1, cabuloso.
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2: 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Vinha, levanta aqui na boca do gol, ajeita a zaga, protege, volta, ajeitou o peito, chega Volpe, domina com tranquilidade e pega firme a favor do Bragantino, com 22 desse segundo tempo aqui em Bragança Paulista. Tá no preju, o Cruzeiro perde pelo placar de 3 ao Esporte. 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A bola aqui no campo de ataque, Isidro Pita tenta chegar, Jonathan Jesus corta, afasta de qualquer maneira, a bola fica aqui no lado direito do campo, de pé em pé, ela vem na direção de Matheus Henrique, domina, vaza, deixa crescer, ela vem com Vinha, escora, ajeita aqui na canhota, Gerson chega, solta essa bola aqui na ponta esquerda, vai alugando o campo de ataque, desce o Cruzeiro, Wesley vem pra bola, abriu aqui no meio, a bola vem na direção de Gerson, domina, crescer, solta essa bola aqui na ponta, canhota, vem pra bola, dentro, domina, ajeita aqui na esquerda, para, prende, solta com Matheus Henrique, domina, abriu aqui na direita, Fabrício Bruno, ele vem pra bola, solta essa bola, vai aqui na ponta, vem pra bola, aqui o gelado, Matheus Pereira, boca do gol, Gerson tenta chegar, afasta a zaga do Bragantino, pelo alto corta, Guzman vem pra bola, fica aqui na esquerda, arbitragem já havia parado, bola a favor do Bragantino no seu campo, defesa, Nova Lima no topo, sexta 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da recuperação do Cruzeiro, Fabrício Bruno, vem pra bola, solta mais aqui na direita, ela cai na direção de Arroio. Para, protege, abriu aqui no meio, Matheus Henrique, busca jogo, Matheus Henrique, vai tentar passar a marcação, soltou na ponta esquerda, Wesley domina, vem pra bola, vai pra cima da marcação, Wesley calibrou,

0: Romário, boca no gol, vai chegar, Arroio escora, é pressão, ataque o Cruzeiro, Fabrício Bruno, vem pra bola, recolheu, um tapa pra bola, briba aqui na esquerda, ela vem com Matheus Henrique busca jogo, solta aqui na ponta, ela vem com Vinha, vai tentar levantar aqui na boca do gol, já soltou, Matheus Henrique, lado esquerdo do campo, vem pra bola de pé em pé, Jonathan Jesus, passa o pé por cima da bola, abriu aqui na ponta esquerda, ela cai aqui na ponta, vai tentar abrir, boca no gol, Wesley, ameaça bater, vai soltar essa bola aqui na direita, vem pra troca de passes, abriu aqui na esquerda, ela cai na canhota, ela vem na direção do Matheus Henrique, vai abrir, boca do gol, Arroio tenta chegar, a marcação do Bragantino, contra-ataque, a bola cai aqui no meio, tá passando Fernando, escapuliu aqui na esquerda, Fabrício Bruno, palma, Fabrício Bruno, o The Flash, afasta, a bola fica com Otávio, Otávio domina aqui na sua meta, de pé em pé, solta aqui no meio, é pra cima, Cruzeiro, o torcedor vai junto, o torcedor do Cabuloso que comparece aqui em Bragança Paulista, aqui no Cícero, de Souza Marques, bola aqui na esquerda, Matheus Pereira, ataca aqui na canhota, ele vem pra bola, tem descida, soltou, bola começa, Wesley domina, passa a marcação, a finta pra cima do marcador, traz aqui no meio, Matheus Pereira, voltou, Wesley, fica no bloqueio, recuperação do Bragantino, Isidro Pita, passada, deixa aqui na esquerda com Fernando, Fernando desce a favor do Red Bull Bragantino, vem pro ataque, lançamento, bola forte, ela fica na marcação do Cruzeiro, dobra Raposa, agradece Gerson, domina, desce aqui na esquerda, vem pra bola, vai pra cima do seu marcador, solta aqui no meio, Gerson, Unimed BH até 2 de novembro, tem plano PJ com segunda mensalidade 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tentar levantar, na boca do gol, girou, passou a marcação, levantamento, Wesley, fica no bloqueio, escanteio, é pressão, Cruzeiro em cima, agora pelo lado esquerdo, Panseri.
1: Wesley tirou do Lucas Barbosa, não tirou do Rian, bola bateu nele, no lateral direito da equipe do Bragantino, é escanteio, eu tô vendo Wesley, o próprio Wesley, para essa batida pra área.
0: Cobrança feita, Felipe Moraes, ajeita, levantamento, boca no gol, fica na marcação, voltou, Arroio tenta chegar, tenta recuperação, Bragantino, e Otávio vem aqui para bater um papo com Arthur Jorge, pegando alguma orientação. 26 jogados deste, ele passou alguma coisa ali pro Arthur Jorge, um bate-papo ali rápido do Otávio, quando estava no ataque,
1: equipe. Hugo.
0: Do Cruzeiro, diga, Panseri.
1: Foi alguma coisa para passar posicionamento para defesa. Sim. Deu para perceber. Agora, o Fernando deu uma solada agora no Arroio, hein? Arremesso pro Cruzeiro, olha lá.
0: Cobrança feita, a bola fica aqui na ponta. Ajeitou, Matheus Pereira protegeu. É o segundo, a batida. Pega, faz a defesa, golpe. Mais um espaço aberto. Matheus Pereira chapou. A bola baixa, a defesa do goleiro Volpe. Com 26,5 do segundo tempo. Aqui em Bragança Paulista, 3-1 Bragantino. A bola pelo alto, ela viaja aqui no campo de ataque, tenta descer aqui na ponta direita, vai tentar chegar aqui na direita, Isidro Pita, vem pra bola, domina a favor do Bragantino, tenta a proteção, Jonathan Jesus, chega e corta, Mercantil, Banco dos 50 mais, abra sua conta em meumercantil.com.br. Estamos com 27 no segundo tempo, 3-1 Bragantino, tá no ataque, tem lateral a seu favor aqui, vai pra cobrança, aqui na direita, o Rian, a cobrança feita, Isidro Pita, ajeita, protege, falta no ataque, bola nossa, é para do Cruzeiro aqui no seu campo de defesa, Unimed BH, do PJ, ao PJ, Unimed BH, tem a solução pra você. Vai pra cobrança aqui no campo de defesa. Tem pressão cabuloso. Perde a bola pra placar de 3-1. Vai dando Red Bull Bragantino 27 do segundo tempo. Aqui em Bragança Paulista. Bora cresce da Gerson. Domina, vai pra frente. Ajeita aqui na canhota. Vem pra bola, tenta arrancar aqui no lado esquerdo. Ele para, prende, gira. Vai pra cima da marcação. Gerson, ajeita aqui na canhota. Vinha, tá passando. Ajeita, Vinha. Chega, recebe aqui na esquerda. Vem pra bola. Abertura, volta com Gerson. De pé em pé, Gerson. Chega aqui na esquerda. Felipe Moraes abriu na canhota. Wesley. Wesley domina. Vem pra bola, tenta. Abriu, vai chegar pra cá, Jorge na boca do gol, afasta a marcação do Red Bull Bragantino, Guzmán tira, a bola volta aqui pro campo de defesa, lá vem com Otávio, fora aqui da sua meta, Otávio faz a proteção, ajeita no peito, já gira essa bola aqui no meio da zaga, Jonathan Jesus domina, abertura aqui na esquerda, ela vem com o Matheus Henrique, tenta descer, Matheus Henrique solta essa bola aqui na canhota, a bola cai com Vinha, Vinha, vai abrir, boca do gol, tenta o domínio, vai chegar na esquerda, Felipe Moraes chega, primeiro golpe, faz a defesa, ele pega firme a favor do Bragantino, tava atento o golpe na parada aí, Panseri.
1: Tava porque Pereira queria deixar pro Moraes, pro garoto Felipe Moraes, chegou o goleirão, o Volpe. Volpe virou Neuer hoje, hein? O Volpe tá parecendo Neuer, fechando tudo, mas aí saiu do Cruzeiro, Gustavo. 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
0: 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Bola aqui no campo de defesa. Tenta. Passa aqui Fabrício Bruno na direita, na pro arroio lateral a favor do Bragantino. A Crescera com 28:40. É o segundo tempo. 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Na esquerda, domina. Desce o Bragantino. Passe errado aqui na esquerda. É lateral. Bola nossa. É do cabuloso Fabrício Guerreiro. Chega. 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Segundo tempo. Bragantino 3, Cruzeiro 1.
2: É pra dar uma melhorada aí, dar um gás novo aí, né, Hugo? Nessa parte ofensiva do Cruzeiro, né? Pode colocar o Cauã Moraes no lugar do Arroio lá, explorar bem aquele lado direito, que o Arroio não tá num dia legal. O Lúcio Rodrigues também tá aí, dá pra entrar também de repente no lugar do Felipe Moraes, ficar um time ainda mais ofensivo.
0: E tenta arrancar a Bragantino, Boca no gol, Isidro Pinto, Otávio, salva a zaga no complemento, tira. Ela volta aqui na ponta esquerda, Fernando domina a falta do Bragantino, Otávio salvando de novo, bola aqui no campo de defesa, Rui tira. Se fecha agora o Cruzeiro, tem que buscar o jogo, tem que pra cima, Cruzeirão. Bola aqui com o Felipe Moraes, domina, vem pra bola, tenta a proteção, volta aqui na esquerda, recuperação do Bragantino, cai aqui na canhota, vem com o Gabriel. Gabriel busca jogo aqui na esquerda, tenta passar a marcação, 29-30 nesse segundo tempo, a bola volta aqui no campo de defesa, ela cai mais aqui na canhota. Vai girando, domina, vem pra bola, Eduardo já pediu, tenta o lançamento aqui na ponta esquerda, ataca o Bragantino, a bola aqui na canhota, busca jogo, Gabriel abriu aqui na ponta esquerda com perigo, Fernando boca do gol, pedalou, girou, tentou batir, Otávio faz a defesa, Otávio faz a proteção, paredão Otávio, já gira a bola aqui na esquerda, é contra-ataque do Cruzeiro, Wesley avançou, partiu pra cima, vem pra bola, Wesley avançou, boca do gol, tá pra bola, buscou o canto, passa a esquerda no gol com perigo da Alô Panciari, na tentativa do chute, a bola viaja, passa a esquerda, no gol, no volve, Panciari.
1: Ele veio carregando, tocamos em defesa, recebeu a bola do Otávio, foi ganhando o campo, a batida era o canto esquerdo do Volpe, na hora não foi feliz, mas boa jogada do Wesley, pura personalidade e velocidade também. O Cruzeiro tenta o segundo gol, em nome de Falho Essencial, reviver a emoção do esporte, o gol.
0: Dali Panciari, estamos com 30 no segundo tempo. Vini Andrade comenta, comentarista Itatiaí, em nome do Supermercados BH. Ô Vini, 31 segundo tempo. Bragantino segue na frente, 3-1.
3: É, o Thiago Volpe é um dos nomes da partida. É, o Otávio até acho que falhou no primeiro gol, mas também já fez defesas importantíssimas. É um jogo agora, Hugo, que o Bragantino só vai sair na boa, né? No erro do Cruzeiro.
0: Ataca o Bragantino, Lucas Barbosa na direita, passou. Faz a falta, Felipe Moraes. Fez a falta e vai subir o cartão amarelo. Na descida, arrancada aqui na direita do Bragantino. Tava aberto o corredor. Felipe Moraes chegou, cometeu a falta e toma o cartão amarelo. Bola deles aqui na meia direita. Rubens.
4: O Felipe, que tem, né, essa característica de também ter, né, recompor ali pelo setor da esquerda, acabou para matar a jogada, fazendo a falta para o Bragantino e amarelo para ele, que leva perigo. E essa bola alçada é sempre um veneno. Se segura nessa, é nosso.
1: O gol.
0: Sim.
1: O bem passou. O cartão do Felipe Moraes está fora, viu? Não enfrenta o Grêmio domingo às 4 horas lá em Porto Alegre. E agora eu tô vendo o próprio Felipe Moraes saindo, vai entrar o Bruno Rodrigues. Bruno Rodrigues com a 9, anota aí o gão. Bruno Rodrigues com a 9, em nome de Prefeitura de Nova Lima, o futuro mora aqui. O Lucas Barbosa, pelo jeito ali, tá sem pressa, viu, Hugo Sérgio?
0: Tá ali, fazendo cera, faz a graça, Lucas Barbosa, tem falta Bragantino aqui na direita, com 32 no segundo tempo, bola deles aqui na direita, vai pintar, levantamento na boca do gol, chega aqui também o Rian, pra cobrança, se aproxima pra bola, arruma meião, faz graça, demora, conversa ali com Wagner Mancini, técnico do Bragantino, é a cera que vai fazendo o Bragantino que vence pelo placar de 3-1, vem bola aqui na boca do gol, Rian, pra cobrança da falta, aqui na ponta direita, preocupado ali, nada, a defensiva do Cruzeiro, a preocupação também na conta do Otávio, vem levantamento aqui na boca do gol, falta a favor do Bragantino, perna direita, Rian, bola pelo mal, tenta na segunda trave, direto, bola ganha, linha de fundo, tiro de meta, é bola do Cruzeiro, o tempo vai passando, o 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bola, tenta passar a marcação, volta, antecipa a bola com Matheus Henrique vem pra jogada, abertura aqui na direita, vai descendo, vai rompendo, chega Fabrício Bruno, gira a bola aqui no lado esquerdo do campo, ela vem com Matheus Henrique, dentro do domínio, controla, solta essa bola, um pouco mais aqui na esquerda, ela vem com Wesley domina, ele tenta a finta, ajeita aqui na canhota, vai abrir, boca do gol, ele para, prende, gira, vai soltando essa bola aqui na ponta esquerda, Matheus Henrique domina aqui na esquerda, ele para, domina, controla, abriu aqui no meio Wesley, domina, vem pra bola, tenta a finta, protege, vai soltar essa bola aqui na ponta direita, é a pressão Cruzeiro, bola com Fabrício Bruno, mas a deixa, volta aqui no meio, Jonathan Jesus encosta aqui na esquerda, Matheus Henrique vem pra bola, Matheus Pereira agora chega, domina, controla o gelado, solta aqui na ponta esquerda, Gerson, bica na grande área, tenta o levantamento, bica na marcação, ela bate no Lucas Barbosa, volta aqui na ponta esquerda, recuperação Celeste, bola aqui na esquerda, vai pro ataque o Cruzeiro, tenta a reação, perde pelo placar de 3-1, Matheus Henrique pra Matheus Pereira, ponta esquerda, vem pra bola, tempo, passe errado, fica a marcação do Bragantino, Isidro Pita encosta, contra-ataque do Bragantino, vai rompendo aqui no meio, Gabriel já passou, ataca com perigo, soltou, Fernando, boca no gol, girou, tá aqui na esquerda, vai tentar bater, cortou, passou a marcação, fica na zaga, Fabrício Bruno, no complemento, Jonathan Jesus! Em mais uma descida perigosa, camisa 32 vem aí no Bragantino e a saída do Lucas Barbosa, Rubem.
4: Herrera, número 32. E você, quando diz que o Bragantino vai com velocidade, quase sempre é o Alacian. Que o Braga pagou 6 de euros ao Flamengo. Aí a batida pro gol, teve o desvio, o Cruzeiro vai se segurando. Herrera, número 32. E mais uma alteração no time do Bragantino, saindo Lucas Barbosa, é nosso.
0: Dali Rubens, vem bola aqui na boca do gol, vai tentar levantamento, escanteio para o Bragantino. 35 do segundo tempo, Raposa perde pelo placar de 3-1. Vem bola aqui na boca do gol, tomando posição, tenta o levantamento, Otávio bateu, fechado, Otávio pega, rebate, volta aqui na ponta esquerda. De novo o Bragantino, bola pelo alto, novo levantamento, boca do gol, Gerson no complemento, corta a bola pelo alto, ganha linha de fundo, escanteio lá do posto. A bola tá chegando como quer aqui na boca do gol. Não pode passar esse aperto não, Rubens.
4: O pesadelo do feriado, essa bola alçada na zaga do Cruzeiro. Agora no segundo poste apareceu o Gerson, colocando para escanteio. Muda apenas o lado. Mas o Wallace vai para a batida. Olha o Deus do Zacuda, é nosso!
0: Vem bola aqui na boca do gol. Rian pra cobrança. Perna direita, levantamento. Boca do gol pelo alto. Bola aberta. Ela cai na ponta esquerda. Tenta chegar. Chega Herrera. Herrera controla aqui na ponta esquerda. Ele para, prende, gira. Volta aqui na canhota. Vai tentar levantamento aqui na boca do gol. Bola pra fora. Tiro de meta. É bola a favor do Cruzeiro com 36. 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A bola aqui na esquerda. Desce o Cruzeiro. Pra cima, cabuloso. Matheus Pereira. Ajeita aqui na canhota, vem pra bola, tenta a fuga, quebra o ataque, MP10, vem pra bola, Matheus Pereira, para, prende, gira, volta, antecipa, a bola fica mais aqui na esquerda, com Matheus Henrique, domina Matheus Henrique, ele vem pra jogar, partiu pra cima, solta aqui na esquerda, Matheus Pereira, para, prende, ajeita, perdendo a sequência, vai voltar, tenta Jonathan Jesus, chega primeiro, antecipa para Otávio, Otávio tá aqui na sua meta, vai botar a bola pra girar aqui na esquerda, ela vem com Jonathan Jesus, abertura aqui na esquerda, 37 segundo tempo, 3 ao Bragantino, pra cima o Cruzeiro, bola aqui na esquerda, Gerson ajeita aqui na canhota, ele para, prende, gira a bola aqui no meio, ela vem com Matheus Pereira recolheu, partiu pra cima, abertura aqui na direita, Fabrício Bruno, ajeita, vem pra bola, busca jogo, mais aqui na ponta, Arroio controla, tenta passar a marcação, volta, bola aqui na direita, Fabrício Bruno, ajeita aqui na meia direita, abriu aqui no meio, Gerson busca jogo, recebe esquerda, ele ajeita, vai pra cima da marcação, Gerson soltou na ponta esquerda, Wesley domina, ele tenta a finta aqui na ponta, canhota, girou, passou, boca do gol, domina aqui na ponta esquerda, ajeitou, meteu na grande área, o corte é feito, afasta, voltou, vinha, levantamento, boca do gol, marcação do Bragantino, corta Guzmán Rodrigues, volta aqui na ponta direita, é a pressão Celeste, Fabrício Bruno, Matheus Henrique chega aqui na direita, vem pra bola 37-40, a bola cai aqui na ponta esquerda, Bruno Rodrigues vai tentar chegar na ponta esquerda, afasta a zaga do Bragantino, é pra cima, Cruzeiro tá em cima, Panzeri.
1: É a tentativa do Cruzeiro, Bruno Rodrigues já cobrando rápido com Wesley,
0: bola aqui na esquerda, Gerson domina, ajeita, soltou na ponta, Wesley domina, tenta a finta, ajeita aqui na ponta esquerda, vai levantar, na boca do gol Wesley, girou, traz pra direita, a bola saiu, bandeirinha sobe, bola a favor do Bragantino no seu campo de defesa, comentarista Itatiaia, Vini Andrade, 38, Momento decisivo no jogo, 38, segundo tempo, Bragantino 3, Cruzeiro 1.
3: É, e agora é um Bragantino mais fechado. Mancini fez as alterações, abriu mão, por exemplo, do Alacian para colocar mais um volante. E o Bragantino só sai na boa, né? Não vai se expor mais. Então cabe ao Cruzeiro ter mais criatividade, porque parou de incomodar. O Cruzeiro tem a bola, mas com mais dificuldade de colocar o Thiago Volpi para trabalhar a partir de agora.
0: E tenta arrancar a crescida, força e ganha o escanteio. Escanteio aqui na ponta esquerda, 38 para 39. Matheus Pereira para cobrança. Aqui na ponta canhota. Busca o segundo gol cabuloso em cima. É pressão no jogo. Quer o segundo para incendiar essa reta final de jogo. 39 agora, segundo tempo. Levantamento, boca do gol. Toque de cabeça. Fica a retaguarda, afasta. Aparece aqui o Eduardo para tirar. Marcar a falta no ataque do Cruzeiro. Polo do Bragantino. Fabrício Guerreiro comenda. 39 segundos. No tempo, Bragantino 3, Cruzeiro 1.
2: É só o Wesley que tá tentando alguma coisa diferente, né, Hugo? Tem que ser assim mesmo, né? Tentar no drible, tem que, o Bragantino todo atrás, linha muito baixa, muita gente ali, muito congestionado, cara, é no drible, uma tabela, isso é sempre muito difícil de marcar. Agora, quando a bola vai na lateral, cruza, a tendência é que o Bragantino se dê melhor nessas bolas aéreas. O Arroy precisa tentar mais, né? O Arroy participou do jogo e é um jogador que tem as características, que tem um Wesley, que dá pra ir pro drible, que dá pra fazer um contra um, sabe? Tem que insistir, mas eu acho que ainda dá um.
0: Tenta descida, Cresceda, vem Bragantino pro ataque, passou Fernando, boca do gol, lado esquerdo do campo, Fabrício Bruno encosta, a bola volta Cresceda, vai calibrando aqui na canhota, desce o Bragantino com 39,50 no segundo tempo, bola Cresceda, 3 a Bragantino, a bola viaja aqui na canhota, Edmo Bragantino do ataque, bola Cresceda, Rui na marcação, não marca, não chega, não domina, marca na falta, infração, bola aqui na esquerda, bola deles a favor do Bragantino, o tempo vai passando, emoção de montão aqui na Itatiaia pra você, Prefeitura de Nova Lima, o futuro mora aqui. Estamos com 40, agora 40 jogados do segundo tempo. Vai pra cobrança aqui na infração. Bola fica aqui na esquerda, a favor do Red Bull Bragantino. Vem pro ataque, domina aqui na esquerda. Vem pra bola, gira aqui na direita. Vem pra jogada, tenta a passada aqui. Rian, vem pra bola, recebe aqui na direita. Rian abriu na ponta direita, a bola forte. Ela vai ganhando a linha de fundo. Chega e deu um tapa nela por aqui. Afasta o Herrera e o lateral a favor do Cruzeiro. Bola aqui do lado esquerdo. Bola nossa, vai pra cobrança aqui. O Vinha tem que ter pressa, tem pra cima. Girando, tendeu o placar de jogo. Anda relógio aqui em Bragança Paulista, estádio Cícero de Souza Marques, é Brasileirão Macra e Itatiaia no placar da Rádio de Minas. Vai dando Bragantino 3, Cruzeiro 1. Então, o primeiro time do rádio, vem Bragantino, boca do gol, Isidro Pita, rolou, Fernando Martini, gol, é deles, Fernando. Fernando, camisa 11. Duba, bola que passou livre aqui na boca do gol. Livre de marcação, Fernando. Pita pra ele, rolou. Fernando, chapou do fundo do gol. Otávio fica na bronca. Com 41 no segundo tempo. Quarto gol do Red Bull Bragantino. Aqui em Bragança Paulista. Bragantino 4, Cruzeiro 1.
4: Mais uma vez um contragolpe, a defesa desarrumada, uma bagunça. Quando tem a velocidade pelo lado direito, o cruzamento pro Pita. Vamos aguardar que pode ter aí um impedimento, hein? Vamos aguardar. A bola chegou pro Pita. O centroavante rola a bola pro Fernando, que desloca o goleiro Otávio e manda pro fundo do gol. Bragantino 4-1.
5: A ser confirmado o quarto gol do Fernando nesta Série A do Campeonato Brasileiro. E o Bragantino está marcando o seu gol de número 38. Locutor que é nosso.
0: Que coisa! Vamos aguardar. Impedimento, hein? Vamos lá. É o Sasso Pereira. Vamos lá. Isso mesmo, hein? Anulado o gol do Bragantino. Anulado o gol do Bragantino. Ufa! 42 e 40 no segundo tempo. Segue 3-1, sim.
4: O Herrera estava voltando da posição, né? No momento que ele estava buscando ficar em posição legal, em posição de impedimento, vai o Cruzeiro, é nosso!
0: Bola aqui no lado direito, vem pra bola. Domina, ajeita aqui na direita. Para, domina, solta aqui no meio. A bola vem com Jonathan Jesus. Ajeita aqui na esquerda. Vem pra bola, tenta arrancada, vai girando. Domina aqui no lado esquerdo. Ela cai pra Gerson. Gerson ajeita aqui na canhota com 43 do segundo tempo. Gerson domina, faz a deixa aqui na esquerda. Ajeita aqui na canhota, ele para, prende, gira. Domina, controla, a bola vem na direção de Jonathan Jesus. Domina aqui no meio, busca jogo aqui na direita com 43. Vem pra jogada aqui na ponta, levantamento, boca do gol, bola pelo alto. Fica na marcação, voltou. Matheus Henrique girou na direita, ameaça bater, para, prende, gira, cai Jorge Matheus Pereira para fazer, abriu Matheus Henrique, gol! É nosso, é nosso, é nosso, é nosso! É nosso! Gol! É do cabuloso Matheus Henrique, ele chega chapando e guarda, cortou a marcação, a pancada escorou na primeira tabela, assistência no gelado Matheus Pereira. Matheus Henrique voltou, a bola caiu pra ele, chapou, bateu pro gol, reação no final do jogo, 43, jogados no segundo tempo, bate forte o coração celeste, a reação na reta final, Mateuzinho, Matheus Henrique, a resposta do cabuloso, é pra quem tem coração de titânio, o gelado rolou pra ele, Matheus Henrique, chapa e guarda, diminui, agora Bragantino 3, Cruzeiro 2, é o cabuloso aí, Panseri.
1: Matheus Henrique, ele toca pro Caio Jorge, que busca o Matheus Pereira, a zaga espirrou um taco e aí sobrou pra ele, Matheus Henrique fazia um belo gol, ele colocado indefensável agora pro Thiago Volpi, belo gol do Matheus Henrique, hoje é dia de gol Cruzeiro, que show em paz,
6: meu pai, sou Cruzeiro, meu pai,
1: que show em Matheuzinho, pra diminuir e buscar o terceiro gol da 3-2 Bragantino.
5: Gol 46 do Cruzeiro neste campeonato brasileiro, é o primeiro do Matheus Henrique.
0: É pra cima, é pra buscar o empate. Oito ali no tempo regulamentar é o que teremos. 45 tem jogo, cabuloso. Gol anulado do Bragantino, a resposta do Cruzeiro no ataque do Bragantino, bem oferecida. Olha o perigo, Herrera, não pode descuidar, batida, gol dele. Gol do Bragantino, Herrera. É o tal do espaço aberto aqui na zaga. A placa subiu com 8 ali no tempo regulamentar. Ataque rápido do Bragantino, Herrera bateu, Otávio observou sozinho na parada, ele que entrou há pouco, Herrera amplia o Bragantino num final de jogo que tinha tudo para ser emocionante. 45 no segundo tempo, Herrera, Bragantino 4, Cruzeiro 2, Rubens.
4: E a zaga do Cruzeiro esta noite, em noite de homenagem à criançada, sendo juvenil, infantil, e o Herrera, depois do lançamento, assim como no lance anterior, onde teve o gol anulado, casquinha, bola opita, e a liberdade pro Herrera, batida pro gol de fora da grande área, de canhota, lá dentro, Bragantino 4-2.
5: Agora sim, o gol 38 do Bragantino no campeonato, José Herrera marcando pela segunda vez.
0: Vire Andrade, em nome do Supermercados BH, 46, reta final, incendiando o jogo, foi pra cima, não deu nem pra chamar, com o segundo gol do Cruzeiro, hein, Vini?
3: Pois é, o Cruzeiro faz o segundo gol, e aí parecia que seria aquele final em que só daria Cruzeiro pra cima, o Bragantino poderia sentir, mas não deu nem tempo, né? Porque o Cruzeiro hoje tá uma peneira. O Cruzeiro não pode ter esse comportamento sem a bola de um time que é passivo. E o Arthur Jorge não conseguiu consertar isso. Né? Tomar 4 gols pro Bragantino dá para aceitar.
0: Fabrício Guerreiro, 47, vamos até 53. Bragantino ampliou, Cruzeiro diminuiu. Bragantino foi lá e fez o quarto, Guerreiro.
2: É, mas como nesse jogo o Cruzeiro muito mal, né? Sem a bola, na bola parada, a bola rolando defensivamente muito mal. E agora, para acabar o jogo, mais um gol desses, né? Falha do Jonathan Jesus, tem que ganhar essa bola do Pita. Tudo bem que o Pita tem bom no cabeceio, tem estatura, mas o Jonathan Jesus tinha que ganhar, tá de frente, vem atropelando. E aí o Vinha também, né? Foi mal demais, ficou olhando, não olhou na hora da finalização do jogador do Bragantino, teria que ter encurtado mais, deu espaço, aí ficou fácil pro jogador do Bragantino fazer o quarto gol.
0: Bola aqui no campo de defesa, sem pressa, o Bragantino. Bola ali com o 48, vamos até 53. 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Bola aqui na esquerda, e aí a cera vai comer. Bola a favor do Bragantino, 48, reta final de jogo, o Cruzeiro perde pelo placar de 4-2 aqui em Bragança Paulista, aqui no estádio Cícero de Souza Marques, é Brasileirão aqui na Itatiaia, vai para a cobrança aqui do campo de defesa, ajeita ali. O goleiro Volpe ajeitando para girar essa bola aqui no campo de ataque. Bola a favor do Bragantino. Volpe para a bola. Perna direita, a cobrança. A bola baixa, fica no bloqueio. Bola volta aqui na direita. Retração, Arroio domina, volta. A bola cai aqui na meia. Vem para a bola. Gerson tenta passar na marcação. Ajeita aqui no meio. Jonathan Jesus na cola dele. Isidro Pinta solta aqui na ponta esquerda. Ataca o Cruzeiro. A bola com Wesley. Wesley domina. Ele vem

0: Sorocaba aqui no lado direito. Escanteio na realidade, o Rian para cobrança aqui na ponta direita. É a tensão e a dobrada aqui na defensiva Celeste. Vai para a cobrança, Rian, escanteio, cobrança curta, prende a bola com Isidro. Pita domina aqui na direita, ele tenta a finta, para, protege aqui na ponta direita, ameaça bater, boca no gol, Matheus Henrique, corta, afasta, cortou, bola congelada, Matheus Pereira, vazadeja, Bruno Rodrigues entre as pernas do marcador, bola aqui na esquerda, ela vem para o Wesley, vai abrir, boca no gol, Caio Jorge, ele tenta chegar, ponta esquerda, está no ataque o Cruzeiro, Cajá domina, ele está na ponta esquerda, ajeitou, bico na grande área, soltou, mas atrás. A bola com Gerson, Gerson domina, busca jogo, Arroio, protegeu de esquerda, ameaça bater, soltou, Gerson fuzilou, batida pra fora, bola pela linha de fundo aí, bola pra fora, Panzeri.
1: A tentativa do Gerson, ele chamou pra canhotinha, tava sendo vigiado pelo Gabriel. Gabriel é Corinthians, ex-Palmeiras no Bragantino, a bola saiu na linha de fundo, impressionante, né, Algão? Impressionante, rema, rema, rema. Quando tá ali para buscar o empate, toma o quarto gol. Eu tô olhando pro Arthur Jorge, ele não acredita. Tá 4-2 informando o Banco Mercantil.
0: Caminhamos para 51, Unimed BH, do Peugeotinho, Peugeotão, Unimed BH. 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Estamos com 50 para 51, vamos até 53. 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A bola aqui no meio, vem na direção de Matheus Henrique. Abertura aqui na direita, Fabrício Bruno. Solta aqui na canhota. A bola aqui na direção de Jonathan Jesus, 51. Vamos até 53. Bola aqui na esquerda, Wesley. Passou na marcação, tentou passar o segundo por baixo. Chega para cortar. Ela trava aqui na esquerda. Bola nossa do Cruzeiro. Na esquerda, vai para a cobrança do lateral aqui na canhota, Vinha, já cobrança do lateral aqui na esquerda, tem que ter pressa Cruzeiro, perde pelo placar e 4-2 aqui em Bragança Paulista, 51, bola aqui na esquerda, vai tentar o controle aqui na canhota, para, prende, gira, Isidro pita, domina, solta essa bola aqui na direita, ajeita, recuperação, Matheus Henrique domina, tenta descer o Cruzeiro aqui na canhota, Vinha, a batida fica na marcação, voltou na esquerda, Bruno Rodrigues ajeita aqui na canhota, fuzilou, bateu no bloqueio, bandeirinha, já havia subido bola do Bragantino aqui na esquerda, Supermercados BH, gol de um show de preços baixos para você. É a reta final de jogo aqui em Bragança Paulista. A Raposa perde pelo placar de 4-2 aqui em Bragança Paulista, aqui no estádio Cícero de Souza Marques. 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Bola aqui no campo de defesa. Volta para a cobrança. Gira a bola aqui no ataque 52. A bola com Isidro Pita. Ajeita aqui na direita. A bola cai aqui na ponta. Controla Herrera. Herrera domina. Vai abrir nas costas do Jonathan Jesus. Otávio pega. Corda Jonathan Jesus. 52. Joga nos dois segundos do tempo. Bola com Fabrício Bruno. Domina aqui na direita. Vem para a bola. Tenta arrancar na reta final de jogo. Cruzeiro derrotado. Perto pelo placar de 4-2. Derrotado no jogo de hoje. A bola domina. Dominada aqui no meio. Vem na direção de Matheus Pereira. Abriu aqui na direita, Cajota, Caio Jorge tenta descida, tenta chegar, Arroio, controla Arroio, domina aqui na esquerda, vai abrir, boca no gol, caiu, começa, vem ponta esquerda, vem pra bola, dominou, levantou, boca no gol, passa pelo ataque, ela fica aqui na direita, não chega Arroio, 52-50, vai apitar Sávio Pereira Sampaio, vai apitar o final de jogo. Vai acabar, deu até 53. O Cruzeiro perde pelo placar de 4-2 aqui em Bragança Paulista. É Brasileirão aqui na Rede de Minas. A demora ali pro voo, vai pedir a bola ao árbitro. A pinta acaba o jogo. O Cruzeiro é derrotado aqui no Cícero de Souza Marques, Bragança Paulista. Vitória do Bragantino. Tinha tudo para ser o final eletrizante. Cruzeiro diminuiu com o Matheus Henrique. E aí na sequência sofreu o quarto gol. Red Bull Bragantino 4, Cruzeiro 2. 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
2: João Vitor Cirilo.
3: Olá, Hugo Sérgio. Vamos juntos aqui no pós-jogo da Itatiaia. Com destaque do Emerson Pansieri de primeira. Fala, Pansieri.
1: Eu vejo um desapontamento no rosto dos jogadores do Cruzeiro. Cirilo, Vinha, João Marcelo, Jonathan Jesus, Fabrício Bruno, o Gerson, a turma. O rosto que eu tenho a oportunidade de ver agora é o rosto do torcedor do Cruzeiro que está nos acompanhando, né? Que está ouvindo a Itatiaia, né? É impressionante, Cirilo, impressionante. O Cruzeiro, quando teve a oportunidade ali de fazer o terceiro gol, de levar e machucar o Bragantino, foi lá e tomou o quarto, rapidinho. Teve nem tempo de comemorar. Realmente, agora eu vejo até o Lucas Silva dando um abraço na turma, tentando passar um incentivo, mas esse é o clima aqui.

0: no Cícero de Souza. Um abatimento geral dos jogadores do Cruzeiro após essa derrota.
1: E você, torcedor, pode mandar a sua opinião, hein? Participa aí pelo Itatiaia Oficial, pelo Itatiaia Esporte no YouTube. E a partir de agora, o WhatsApp é liberado para você participar em áudio. Código de área 31 996519657. 996519657. Fala seu nome, fala de onde você tá ligado e eu quero a sua opinião no pau-jogo da Itatiaia. Vamos até meia-noite e 15. 31 996519657. Em áudio, você participa com a gente. Vinícius Andrade, seu primeiro comentário sobre um jogo que acabou sendo definido na primeira meia hora, Vinícius.
2: O desequilíbrio, Cirilo, para mim define hoje o que foi o Cruzeiro. Explica o que foi esse placar de 4-2 em um jogo que o Cruzeiro produziu, em que o Cruzeiro teve volume, fez 2 gols, exigiu bastante do Thiago Volpe, que para mim foi um dos grandes personagens dessa partida. Mas o futebol não se faz apenas de ataque. Existe um outro momento também que o futebol ele exige, que é a parte defensiva. E hoje o Cruzeiro foi uma peneira. O Cruzeiro...

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2: Tinda, mas ficou muito exposto. E pra mim tem um jogador que é muito responsável também por esse buraco no meio de campo. Ah, pode falar dele? A gente tem que falar. Do Gerson, que foi contratado para ser protagonista, e ninguém tem dúvidas que ele joga muita bola, mas que, para mim, tem sido, no máximo, um bom coadjuvante. E sem a bola, ele precisa entregar mais, ele precisa competir mais. O Cruzeiro perdeu uma grande oportunidade de entrar no G4 do Campeonato Brasileiro, tá firme ainda, claro, na briga por vaga na Libertadores. Isso tem que ser encarado como obrigação. Sim, Arthur Jorge, a palavra é obrigação. O Cruzeiro tem a terceira maior folha salarial e precisa estar na próxima Copa Libertadores. Mas para esse time voltar a dar as grandes alegrias que o torcedor merece, precisa competir mais. Não basta ter apenas qualidade técnica, isso o Cruzeiro tem. O time do Cruzeiro sabe jogar bola, mas precisa se defender melhor. Não à toa, tem a pior defesa entre os 6 primeiros colocados. Então, é mais um jogo que serve de lição. O Arthur Jorge tem responsabilidade nisso também. O Cruzeiro precisa defender melhor. O Bragantino não vencia há 6 jogos e volta a vencer fazendo 4 gols no Cruzeiro. Isso pra mim, Cirilo, não pode ser considerado como normal.
3: Vinícius Andrade, pós-jogo da Itatiaia. Daqui a pouquinho, melhor em campo, CSN. 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Seu primeiro comentário também no pós-jogo, da Itatiaia, Fabrício Guerreiro.
4: Esse time precisa melhorar, né, Cirilo? Não tem como. Senão, quando precisar num jogo, jogos grandes, jogos decisivos, não tem jeito. É isso aí, ó. Esse altos e baixos aí na temporada. Você pode, no Campeonato Brasileiro, né? 3 pontos, mais regular, tá muito bem, melhor do segundo turno, mas geralmente chega em jogo importante, em jogo que se valoriza a vitória. E esses últimos jogos, com certeza, serão essas batalhas aí decisivas. O Cruzeiro dá mole, oscila, sabe? Não é o futebol, não é só marcar, gente, não é só jogar com a bola no pé, aí vira pelada lá no final de campo, final de domingo que eu jogo, que aí ninguém marca, todo mundo só quer atacar, entendeu? Não é assim o futebol, acho que tem equilíbrio, se não tem condição física de você defender, então também não ataca, porque tem que ter o equilíbrio, não é só pegar e jogar com a bola no pé. Muito mal o Cruzeiro sem a bola hoje, muito mal. Gerson tem que melhorar demais esse terceiro gol aí, a volta dele, que é isso, o cara que fez o gol tava com ele, aparece uma câmera de trás assim, que o Volpi sai jogando rápido, aí ele sai trotando, o cara tá junto com ele, o cara viu que ia dar brecha, o cara deu o pique, a gente vai ver aí ele voltando no trote. Não dá, cara, não dá, Zé Lucas ali se matando no meio de campo, sabe, precisa mais. Seu Arroio também não voltou do amistoso da seleção, mal, não fez nada, precisa mais. O Arroio tem condição pra isso, cara, e aí faz aquele joguinho do Arroio, pega, ali até eu, ó, a balançadinha, tá pra dentro, lança na área, fatia na área, ou toca, não é. Ele tem condição de fazer mais, tem condição do drible, tem condição de ir pra um, sabe, é fazer o que o Wesley tentou aí, ó. O Wesley não teve uma noite brilhante assim, não entrou, mas ele foi pra cima, tentou, sabe. Então, o Cruzeiro precisa melhorar muito, precisa estar mais atento, sabe, esse time precisa pegar um padrão de jogo muito desorganizado, depois muito espaçado no meio de campo. O Red Bull terminou quase todas as jogadas que teve posse de bola em finalização, aí a chance de você ganhar uma partida dessa é zero. O Otávio tomou os 4 gols, mas podia ter tomado uns 3, mais 3, 4, podia ter sido uma goleada, porque todas as jogadas do Bragantino terminavam em finalização, pouco pé na bola, pouca pressão, sabe, recua demais, dá muito espaço. Não, time mal, tem que melhorar, ainda há tempo, mas tem que melhorar, e tem que todo mundo fazer um exame de consciência aí, seu Arthur Jorge, jogadores, sabe, tem que rever isso, principalmente bola parada, tem que posicionar melhor, tem que treinar melhor. Quem que treina bola parada? Agora não é mais o treinador que treina, ele joga a bucha pro auxiliar, o treinador também faz parte, entendeu? Tem que dar pitaco, precisa melhorar, e muito, Cirilo, muito mal hoje.
3: Muito mal, Guerreiro. CSN anuncia o melhor em campo, Vinícius, quem foi?
2: Pra mim, Thiago Volpi, foi muito exigido e fez grandes defesas. além de grandes defesas, ele também foi um grande lançador, né? O terceiro gol sai de um grande lançamento do Thiago Volpi, decisivo na partida de hoje.
3: Volpi é o voto do Andrade. Seu voto, Fabrício?
4: O Volpi foi muito bem mesmo, sabe? Mas eu gosto de votar em jogador do Cruzeiro e eu vou votar no Zé Lucas, sabe? Foi muito bem o menino, sabe? O menino não tem culpa de nada, eu acho que tá ali, tá se esforçando, tá correndo pra todo mundo ali, entendeu? Principalmente pro Gerson, e é sempre muito bom ver ele em campo jogando, sabe? Ele começou o gol que ele fez, ele que começou, roubou ali, foi dar a cara lá na pegando o rebote lá, pegando a assistência do Caio Jorge, sabe? Pra mim o Zé Lucas que pra mim foi o melhor do Cruzeiro.
3: Zé é o voto do Fabrício. Pancieri, já tá na área, Pancieri? Daqui a pouquinho o nosso Pancieri tá mandando voto aqui no WhatsApp, porque ele tá se deslocando pra entrevista coletiva. Votou no Alacian. Então, três votos aí diferentes. Seu voto, Rubem Júnior.
5: Zé Lucas.
3: Hugo Sérgio.
5: Zé Lucas.
3: Zé Lucas, então, melhor em campo hoje, eleito pela equipe da Itatiaia, é o melhor em campo CSN. 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Torcedor, participe, siga participando. Daqui a pouquinho quero registrar seu áudio, qual a sua visão, qual a sua opinião sobre o desafio dessa noite, sobre a derrota do Cruzeiro em Bragança Paulista. WhatsApp, áudio 31 996519657, 996519657. Fala seu nome, fala de onde você tá ligado e manda seu áudio. Daqui a pouquinho quero registrar a sua opinião. Lembrando, o jogo segue também na íntegra, no YouTube, no Itatiaia Oficial, no Itatiaia Esporte também. Rubem Júnior, seu destaque final pelo lado do Bragantino, que tava numa pindaíba danada e arrumou uma vitória hoje, Rubens.
6: Pindaíba danada, eram 6 jogos sem vencer, marca 4 gols, né, pra exemplificar a falta de eficiência da zaga do Cruzeiro neste feriado. O Bragantino agora tem o Remo no domingo às 7:30 da noite. E o Bragantino, que vem nesse processo de recuperação depois de um bom início de campeonato brasileiro e uma temporada, né, de eliminações precoces. O Bragantino que saiu precocemente também no Campeonato Paulista pro São Paulo, na Copa do Brasil sai pro Mirassol ainda na quinta fase, na Copa Sul-Americana eliminado para o Atlético nas oitavas e agora consegue chegar aí aos 40 pontos e vai tendo mais tranquilidade o técnico Wagner Mancini, que nesse mês completa 1 ano de clube, Cirilo.
3: 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Hugo Sérgio, hoje não foi fácil não, hein, Hugo?
7: Rapaz, um dia, eu nem falo para ser apagado não, porque tem que aprender muito, muito mesmo, Cirilo, com essa atuação de hoje. Uma zaga totalmente apagada, o Cruzeiro começou bem no jogo, a gente tinha a impressão que iria para cima, abriria o placar com uma certa facilidade, a zaga cede, chamada bola parada, que tem sido problema do Cruzeiro, agora serve de alerta, serve de atenção no jogo de hoje, para o Arthur Jorge chamar a responsabilidade e reorganizar esse time, que agora pega o Grêmio, na Arena do Grêmio, tá na zona do rebaixamento, empatou no clássico, no Grenal, mas tá na zona do rebaixamento, tá numa maré danada, e para que não ressuscite também o Grêmio. E é um duelo pesado no sul do Brasil, marcação pesada ao Grêmio, que vai jogar vida nesse jogo, tá figurando aí na zona do rebaixamento, resolver esse problema da chamada bola parada, essas deficiências que o Cruzeiro tem, e a galera tem que se entregar um pouquinho mais, Gerson, e é buscar a vitória agora contra o Grêmio, porque não pode descolar desse G4 não, tem que estar ali, tem que figurar no G4, pintar aí no G4 e fincar o pé por uma vaga na Libertadores de forma direta. É um tipo de resultado que não dá para aceitar. Não só o resultado, a postura do time no jogo de hoje. Lamentável, erguer a cabeça e focar agora no duelo contra o Grêmio, Cirilo.
3: É isso, Hugo. Próximo desafio do Cruzeiro contra o Grêmio. Grêmio que está lutando contra o rebaixamento, está na zona de rebaixamento. Domingo à tarde, o Cruzeiro no sul do Brasil. 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
8: Cirilo.
3: Emerson Pansieri.
8: Já no circuito, e para dizer que daqui a pouco vai ter entrevista coletiva do técnico Arthur Jorge. Cruzeiro, como vocês disseram, não enfrenta, quer dizer, enfrenta, né, o Grêmio no domingo às 16h e sem o Felipe Moraes. Felipe Moraes tomou o terceiro cartão amarelo, vai desfalcar o Cruzeiro, garoto que vem ganhando sequência, tá fora desse duelo do fim de semana.
3: Valeu, Emerson Pansieri. Tô conversando aqui já com o Vinícius Andrade, com o Fabrício. Já estão aqui do meu lado para falar de alguns assuntos daqui a pouquinho sobre esse Cruzeiro, né? E quero ouvir você também, torcedor. Você pode mandar aí a sua opinião, pode seguir registrando sua participação pela live no Itatiaia Oficial, no Itatiaia Esporte, e também daqui a pouquinho seu áudio. A gente vai trazer seu áudio já já. 31996519657. Antes de falarmos mais do Cruzeiro, rodada terminou. Fazer o resumo da rodada e a situação da classificação. Cruzeiro com prejuízo, né? Cruzeiro perde posição ao término da rodada, está fora do G5, é o sexto colocado. Rodada 30 começou no sábado com empate por 0-0 entre Vasco e Remo e com triunfo do São Paulo contra o Vitória, 2-1. Ontem, o Atlético fez 2-1 contra o Santos, o Flamengo venceu o Fla-Flu 1-0, o Palmeiras venceu o Derby contra o Corinthians 4-1 e o Grenal terminou empatado por 1-1 na Arena do Grêmio. Também tivemos ontem o Bahia derrotando o Mirassol por 1-0. Hoje, mais cedo, à tarde, no Couto Pereira, tivemos Coritiba e Botafogo empatando por 1-1. O Atlético Paranaense fez 4-1 contra a Chape fora de casa. Destaque para os dois gols de Viveiros, que agora tem 21 e é artilheiro. Segue como artilheiro isolado do Brasileirão, além deste Bragantino 4, Cruzeiro 2. Com os resultados dessa rodada, rodada 31 finalizada, lembrando que Vasco e Chapecoense são as duas equipes que têm um jogo a menos, 29 para cada. Flamengo líder, 64. Palmeiras vice-líder, 63, um ponto a menos. Atlético Paranaense reassume a terceira posição com a derrota do Flu e a vitória hoje contra a equipe da Chape. 53 pontos tem o Furacão. Fluminense, quarto colocado, 51. E o Bahia retorna ao G5 com o triunfo de ontem, tem 49 pontos. Cruzeiro deixa o G5, o sexto colocado com 48. O Atlético é o sétimo, soma 47. O Santos, oitavo, 42. Bragantino, nono, 40 pontos. Bragantino voltando a vencer depois de muito tempo, destacou o Rubem Júnior. Campanha bem ruim. Tem o Bragantino nessa segunda parte do campeonato, mas hoje derrotou o Cruzeiro por 4-2. 40 pontos para o Braga, que ganha posição. São Paulo, décimo colocado, também ganha posição, chega aos 39 pontos. O Coritiba, 11º, perde duas posições. 39 pontos também, assim como o São Paulo, mas tem uma vitória menos, 10-11. 36 pontos para o Vitória, 12º, e para o Botafogo, 13º. O Vitória tem um triunfo a mais, 10-9. Vasco, 14º, soma 35 pontos. O Mirassol, 15º, tem 33. O Corinthians, 16º, tem 32. Já é pontuação de zona de rebaixamento, porque o Inter, 17º, também soma 32. Mas tem uma vitória a menos, 7-8. O Grêmio, 18º, 31. O Remo, vice-lanterna, 25. E a Chapecoense, quase rebaixada, é a lanterna com 18 pontos somados. Rodada 30 finalizada. Rodada 31 vai ser disputada a partir da próxima sexta-feira. Tem um jogo já na sexta, que é a Mirassol Internacional. E os demais jogos no sábado, domingo e na segunda-feira. Conversar um pouquinho mais do jogo, gente. A gente tá falando muito da bola parada, o Fabrício. E é impressionante, né? Impressionante como o Cruzeiro trabalha mal na bola parada, mas não é de hoje, é o ano inteiro, né?
9: O ano inteiro. E os times exploram cada vez mais isso, né, Ciro? Ciro, você não tem noção tanto de coisa que a gente, quando vai pro jogo, a gente fica sabendo do adversário. Tanto coisas positivas quanto as negativas, cara. É onde a brecha tem que... Isso aí foi treinado, cara. Mérito pro Mancini, que treinou muito bem. Você viu? Como é que vai fazer o primeiro pau? William, Matheus Pereira e Arroyo. Fica muito frágil, cara. E aí passa a bola ali, o Otávio também já não tem uma saída muito boa de bola e ele tem que melhorar isso também. Acredito que vai melhorar, porque tem potencial, menino novo, mas precisa tá correndo atrás de sair e melhorar o quanto antes, porque não tá passando segurança nessa bola alçada na área. Cara, e aí, cara, bola parada é coisa que decide o futebol hoje. tá decidindo tudo quanto é jogos, ainda mais esses jogos equilibrados, que as equipes vão jogar a vida aí no restante do campeonato. Nossa, é muita brecha. E assim, e a ofensiva também é ruim. Quem que treina a bola para? Geralmente agora tem um treinador, né?
10: Sim.
9: O treinador tirou essa bucha dele, né? É mó migué, né? Porque o treinador dá pitaco, você acha que não é o Arthur Jorge que fala, vai lá e treina a bola. Esse treinador de bola parada do Cruzeiro não tá legal, cara. Porque assim, e a bola parada também a favor, tá muito fácil, é batidinha de juvenil, aquele rapa-bosta ali, aquele ali é rapa-bosta que a gente fala no futebol, do Matheus Pereira que dá, vai lá e dá uma cavadinha, quem que vai fazer gol ali, cara? Sabe, tá muito fácil pro adversário tirar essa bola também. Eu gostei muito quando o Rojas, aliás, uma coisa que ele fez bem até quando ele chegou agora, foi as batidas dele de bola parada, sabe? Porque é uma batida rápida, forte. Isso aí causa dificuldade pro adversário tirar a bola. Agora nossa bola parada tá muito bom. Mas assim, eu acho que tanto na bola parada também, e a bola sem ser bola parada também, né, Ciro? Tá Sim. muito fácil jogar contra o Cruzeiro, cara. Parece esse time, parece que quando a gente joga pelada, sabe? Todo mundo só quer marcar. Na hora de ninguém marcar, todo mundo fica ali, ó.
10: Só quer atacar, né? Ninguém quer marcar, né?
9: Impressionante o tanto de finalização que o Red Bull conseguiu. O Red Bull não é Espanha, não, cara. Não é Espanha, se bem que tá com essa cor aí parecida à camisa aí, mas não tem nada, pô, cara, tem que pressionar o adversário, tem que sofrer, entendeu? Tem que ter disposição pra tá sem a bola, senão vai competir como? Senão não vai conseguir nada, cara, vai conseguir daqui a pouco, a turma tá se enganando, conseguiu classificar direto pra Libertadores. Se vai classificar 8 esse ano pra Libertadores, vai ser uma loucura, entendeu? Aí consegue, mas precisa melhorar isso, cara, precisa organizar esse meio de campo. Nossa, eu acho que o Cruzeiro tá longe aí de ser um Cruzeiro daquela expectativa que se criou o torcedor no começo do ano e do que foi investido. A verdade é essa. E falando em investimento, né? Já pode?
10: Pode.
9: Falar do nosso camisa 8, o Fera?
10: Pode, eu quero falar também.
9: Cara, impressionante, cara. Esse trote não dá do Gerson, cara. Tá devagar, tocando muita. Parecendo que tá a Copa de 70. Futebol carioca tem muito isso, mudou, futebol carioca mudou quando colocou lá, Jorge Jesus chegou, meu, acabou com esse negócio, é 1-2, é velocidade, futebol mudou, não dá pra desacelerar, não dá pra só atacar, você sobrecarrega o outro volante que tá no meio, tá muito fácil jogar contra o Cruzeiro, principalmente no meio de campo, a volta, o terceiro gol, que o Volpi sai jogando, tá aí, a turma tá viralizando esse vídeo aí, a volta dele, o cara que fez o gol tava com ele, pô, não quer sofrer? Pô, não existe, cara, não existe você ter participar de um futebol, um time de alto rendimento, um time que se espera de Cruzeiro e está brigando por grandes coisas no campeonato lá em cima. Cara, é aqui, ó, é ali no limite da lesão o atleta tem que estar. Senão fica muito fácil jogar bola.
10: O Gerson custou 27 milhões de euros fixos ao Cruzeiro, ainda tinha, não sei como é que são essas metas aí, 3 milhões de euros, podendo completar aí 30 conto, né? Então é algo acima de 170 milhões no valor fixo. E o Gerson tem nessa temporada um total de 0 gol com a camisa do Cruzeiro, 6 assistências, sendo 3 no campeonato na Série A, 2 no Campeonato Mineiro e 1 na Copa Libertadores da América. Esse cara custou quase 200 contos ao Cruzeiro. Além da história da estatística, que ele não está conseguindo decidir pro Cruzeiro, seja em lances para gerar gol, para gerar jogadas ofensivas,

0: positivas. Defensivamente, o Vinícius, de fato, chama bastante atenção nesse comentário que está fazendo o Fabrício, a maneira como o Gerson é pouquíssimo intenso. É a Copa de 70 que o Fabrício utilizou, ou é Copa de 70, ou é um cara de 45 anos, né? Botou o Fabrício Guerreiro lá, os quantos você tem, Fabrício?
1: 44.
0: Botou o Fabrício Guerreiro aos 44, numa pelada de fim de semana, pra correr dentro de campo. Aí, beleza. Porque, pô, já tem 29 anos de idade. É, não dá pra jogar com essa rotação, velho. Ah, e não adianta. Quando você bota um rótulo num cara que custou o que custou, isso vai carregado junto a ele. Não tem jeito, não tem como. E o torcedor olha pra isso. O cara que custou quase 200 conto não faz gol, dá pouquíssima assistência e, além de tudo, corre pouco, pô.
2: É, eu concordo com tudo que vocês estão dizendo, inclusive foi o meu primeiro comentário também no pós-jogo, de que o Gerson tem competido pouco, entregado muito pouco, especialmente sem a bola. É, mas só para trazer aqui pro debate, o Gerson era um jogador, já foi muito diferente disso, até mesmo nos tempos de Flamengo, eu digo em relação a essa competitividade. Tanto que até no Flamengo ele recebia lá o apelido de Gerson Neca, que muitas vezes era um cara que também parecia meio alheio ao jogo, né? E não tinha aquela pegada. É, só que no Flamengo o Gerson foi mais protagonista porque tinha mais números, né? De assistências, gols, e tinha mais gente também para dividir o protagonismo. Agora, a pressão em cima do Gerson, ela tem que ser compatível com o investimento que foi feito.
0: Não tem como, né?
2: O Gerson foi contratado para ser um protagonista no Cruzeiro. É, quantos jogadores a gente pode citar que tem sido melhor do que o Gerson? O Matheus Pereira, o Caio Jorge, o próprio Arroio, são jogadores que têm chamado mais responsabilidade do que o Gerson. O próprio Otávio, Jonathan Jesus. Então, assim, o Gerson não está entre os 5 melhores do Cruzeiro em desempenho. Para um cara que deve receber um dos maiores salários do elenco, para um cara que foi o jogador mais caro da história do Cruzeiro. Então, assim, eu acho que, vamos lá, qual que pode ser a solução disso? Eu acho que o Gerson não vai jogar muito mais do que a gente tem visto em relação a essa parte que a gente está cobrando dele de competitividade. Agora, o Arthur Jorge tem que buscar uma solução. Porque o Gerson sendo o segundo volante, o Cirilo e Fabrício, ele está comprometendo. O Gerson não dá combate. Se joga o Romero fica exposto.
1: Tá revendo o lance, ele errou o cruzamento, caiu no voo. O cara que tava com ele saiu trotando. Olha lá. E ele?
0: Não, ele tá andando.
1: E ele?
0: Andando.
1: E ele?
0: Então, meu irmão.
1: É o trote. Meu irmão, coloca esse cara pra fazer físico, meu irmão. Ou corre, ou jogar futebol profissional na Série A nesse nível. Ele não chega nem na área ali.
0: E olha, é primeiro tempo, né? Primeiro tempo.
1: Primeiro tempo, cara.
2: Tinha 30 foi minutos, com 30 minutos de jogo. Ou você coloca o Gerson pra ser um meia. Ou abre mão de ter o Gerson como segundo volante. Tira o Gerson, sabe? Eu acho que eu tô cada vez mais convicto, Fabrício, de que dá pra ter Lucas Romero e Zé Lucas. Você precisa proteger sua defesa. Você precisa encorpar seu meio de campo. Ou você abre mão do Gerson, ou você adianta o Gerson pra ele ser o meia. Porque ele, como segundo volante, beleza, ele tem uma boa saída de bola, a qualidade no passe, isso é indiscutível. Mas os números que você falou aí, Cirilo, de assistências, que não são muitos, e de gols, que é zero, tem compensado? Não tem.
0: Não tem.
2: E assim, acho que o lado negativo é pior.
0: Gols e assistência não é a única estatística que vale no futebol.
1: Não é.
0: Não é a única. Só que, poxa vida, nós não estamos reclamando do Gerson só porque ele não faz gol e dá pouca assistência. Sim. Não é isso que tá mandando, né?
1: Nem pode.
0: Porque quando começa a temporada, ele era muito ativo na construção do jogo do Cruzeiro. Teve jogo que deu mais de 100 passes. A bola passava muito no pé dele.
1: Loucura.
0: Acabou isso aí também, não tem mais não, né?
1: Acabou, não tem, não. Eu tava até se esforçando na marcação, tudo. Não tem. A parada é assim. Ele tá prejudicando mais, criando mais facilidade pro adversário do que propriamente dificultando a vida do adversário, né? O adversário que vai jogar hoje contra o Cruzeiro, ele sabe que ele prepara um time para jogar no meio de campo. Hoje a maioria dos jogadores, dos atacantes, né? O Wallace Ian e tal, vinha buscar a bola justamente isso, porque é impossível o Zé Lucas ou o próprio Romero, que o Romero se lesiona, todo mundo vai se lesionar desse jeito correndo com ele ali, porque tem que fazer a função. O que acontece? Sai num jogador, cria-se um espaço, o atacante vem e pega nesse espaço que era pra estar ocupado pelo Gerson ali, só que fica naquele trote-bol dele, trotinho ali, velho, e aí o cara vem dominado pra cima, o atacante, o zagueiro tem que temporizar, ou se ele dá o bote, pode tomar o drible, é isso que o atacante quer. Então geralmente os defensores do Cruzeiro estão recuando, o cara termina em finalização, cara.
0: É, esse lance do gol é de fato gritante, ele volta andando, né? É o trote-bol, como
1: não,
0: você disse.
1: Não, tem que ser espelho isso aí, tem que ser referência esse gol aí, ó. Ele tem que ser chamado lá, mano, análise de vídeo lá, sabe, de correções do jogo, tem que ser exposto isso aí, cara. Alguém tem que chamar atenção, cara. Pô, vamos continuar esse time aí, todo mundo de bonzinho, todo mundo de, pô, cara, não é assim que funciona a bola. Tem que ser cobrado, futebol é vestiário, tá todo mundo tá recebendo, ninguém tá sem receber, ninguém tá fazendo favor ali não, sabe? E aí, por causa de uma peça, você vai prejudicando a todos? Não, não dá, cara, tem que, não tô falando que é só ele, a peça, não sei o quê, lá no Japão, isso aí não existe. Mas tem que ser cobrado, cara, os jogadores têm que se cobrar.
0: 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Daqui a pouquinho tem entrevista
3: coletiva
0: do Arthur Jorge. É agora, Pancieri?
3: Daqui a pouquinho ele chega. Só um detalhe que vocês estavam comentando aí, impressionante. Sim. No segundo gol. O Pereira com o William, eles estavam ali, né, debatendo como seria um movimento.
0: Sim, bem observado.
3: Dos dois na bola parada. É, eu tive essa percepção. E aí, o Wallace Yan coloca a bola no mesmo lugar. É uma coisa. Vou te falar um negócio, viu? Que coisa foi essa?
0: Bem observado, de fato.
2: Foi idêntico, assim. O escanteio cobrado pelo parecido. Wallace Yan foi idêntico.
0: Ele bate no mesmo lugar.
2: Foi no mesmo lugar.
0: Na sequência, tem o desvio é diferente. Sim. E tem a contribuição do fundamental do Caio, que bota a bola pra rede, né? Mas a batida do Wallace Yan é do mesmo jeito.
1: É. Não pode passar aquela bola. Aquela bola não deve passar.
2: Primeiro pau não tem como, cara. E assim, no primeiro gol, é o Matheus Pereira que tá ali. Ele não consegue afastar. Acho que o Otávio também foi mal, né? O Otávio precisa sair mais firme nessa jogada. Mas o Otávio tem muito crédito. Eu acho que ele ainda salvou o Cruzeiro de um desastre pior. E o segundo lance não dá, gente. O Pancieri observou bem. Tá lá o Matheus Pereira conversando com o William e sai o gol do mesmo jeito. Essa bola não pode passar ali. Não pode. Não dá pra você tomar um gol de repeteco numa jogada que já tinha sido ensaiada. A minha impressão hoje é que o Bragantino, ele foi ciente de que o Cruzeiro é superior, que vivia uma fase melhor, e falou assim, gente, vamos esperar o Cruzeiro errar? Vamos jogar no erro do Cruzeiro? Acho que a estratégia do Mancini foi essa. E vamos explorar as deficiências do Cruzeiro. E uma das maiores deficiências é esse jogo aéreo. E até hoje o Arthur Jorge não conseguiu consertar.
1: Vini, até o primeiro gol do Bragantino, o Bragantino tinha trocado 10 passes. Falei, nossa.
2: Só dava Cruzeiro.
1: Falei, não, o Cruzeiro hoje tá bem demais. Os laterais chegando, cruzando, sabe? O outro preenchimento de área bom, sabe? O Gerson jogando bastante, tava participando bastante do jogo. O Zé Lucas tava participando. Bem. Sabe, e aí vai lá e toma um gol de bola parada, aí vai de novo, bola para 2-0. Aí complica demais, pô.
2: A gente tá falando de uma derrota que foi dura, 4-2, em um jogo que o Cruzeiro, o Cirilo, ele finalizou pra caramba. O Cruzeiro, deixa eu pegar aqui as estatísticas, o Cruzeiro teve...
0: 25 no geral. Deixa eu ver quantos foram em gol e desviados ou bloqueados, enfim, vou olhar isso aqui. Mas finalizou muito, né? Em número...
2: Muito, poxa. É muito, são muitas sinalizações, tanto que...
1: Teve cabeceio, teve o Gerson, sobrou uma bola pra ele ali, chutou, teve
2: salvando.
1: O Caio Jorge chutando.
0: Foram três chutes bloqueados. Três só chutes bloqueados dá. E aí 22, assim, digamos que geraram algum resultado, né?
1: Mas do Bragantino?
2: O Bragantino teve muito chutes. Mais chances claras.
0: Bragantino mais. Teve mais chances claras, né? O Bragantino chutou 20 vezes no jogo, teve bola na trave. Dos chutes do Bragantino, 6 foram bloqueados. Enfim, fato é que tem que melhorar, né, gente? Tem que melhorar. Eu tô de olho aqui ao chat, que a turma tá participando também. Obrigado a você que tá no YouTube. Se tá no YouTube, deixa o like, pode mandar sua opinião, sua pergunta também. Tô atento aqui ao que vocês estão mandando. Participa com a gente. Daqui a pouquinho seu áudio também no 31 996519657, 31 996519657. O Francisco Batista mandou aqui uma pergunta, barra opinião. Até passar isso pra vocês. Ele tá dizendo. Aliás, de onde você tá falando aí, Francisco? Manda aí seu local também, de onde você tá ligado. Você pode participar comigo também aqui no chat. Ele diz: o Arthur fala que o Lucas não tem intensidade. E o Gerson? Vocês acham que são situações comparáveis? Sim. Ou são características diferentes?
2: Eu acho pertinente demais o comentário do
0: Francisco conselheiro. Batista.
2: Porque realmente foi a justificativa do Arthur Jorge pra pouca utilização do Lucas Silva.
0: Ele falou de dinâmica, jogo, né? De bola, jogo e tal, né?
2: De intensidade. O Gerson tem mais intensidade que o Lucas Silva? Pra mim, não.
1: Não, o Gerson parece estar jogando calça jeans, irmão. É na gíria da bola que a gente fala. E eu vou falar pra você, se colocar o Lucas Silva ali, pelo menos ele vai preencher o espaço taticamente ele é melhor. Ele vai cobrir esse espaço, ele ajuda sempre o volante ali do lado, a frente da área fica com a zaga fica com mais proteção. O Gerson pisa mais na área, chega mais na frente, mas assim, participando mesmo do jogo, ele tá muito abaixo, cara, muito abaixo desse dado dele.
0: 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Vinícius e Fabrício,
1: amanhã vou ter que ir lá tomar uma cerveja lá com a dona Dona Eunice, rapaz, dona tá Eunice. Brava, né? Pô, ela vai estar brava, ela já falou pro Arthur Jorge, porra, esse time tá amarrado, Lucas Silva, imagina agora, ela vê esse Gil e cai o Jorge, vou ter que fugir lá do bar do seu Geraldo, Lagoa Santa, bicho.
0: o Arthur Jorge hoje, ele optou por um Cruzeiro que teve o Felipe Moraes tendo consequência no setor de meio barra ataque, com o Zé Lucas na vaga do Romero e com o Rojas sendo titular. Ao longo do jogo ele faz alterações e já o intervalo chamou a atenção, Fabrício e Vinícius, que ele já fez duas trocas, ele tira o William para jogar com o Fabrício Bruno, tira o Rojas para jogar com o Vinha, uma alteração que a gente meio que começou o jogo já sabendo que ali ia acontecer, né? É, eu não sei, se o Vinha não tinha condição de jogar 60 minutos, sei lá.
1: Era melhor jogar 60 e tira, pô.
0: E tira ele pra botar
1: outra coisa. O cara não aguentar 45 minutos? Vai aguentar, pô. Quem joga 30, que jogava 45, pô. Ainda mais que quando você começa é melhor, porque o jogo você começa, você tem um jogo mais estudado no início do jogo, você consegue controlar mais. Foi mal demais o Arthur Jorge aí. E aí bagunçou tudo, né? Eu não entendo.
0: É porque aí ele tirou o João Marcelo, tava com 3 zagueiros. Ele tirou o João pra jogar com o Wesley. Isso com 17 minutos. Aí, juntamente a essa troca, ele tirou o Zé pra jogar com o Matheus Henrique. Trocou volante por volante. E terminou o jogo tirando o Felipe Moraes e colocou o Bruno Rodrigues. Como é que foi o trabalho do Arthur hoje, hein, amigos?
2: Acho que foi mal, né?
1: Assim, Jesus amado. O Jorge mal foi demais. Mal.
2: Até na escalação inicial, meu questionamento em relação ao Rojas, que não tá bem, eu acho que o Vinha poderia ter jogado já desde o início. Mas ele optou pro Vinha jogar apenas 45 minutos. O Felipe Moraes, acho que foi coerente a manutenção dele, ele tinha feito um grande jogo contra o São Paulo, e eu acho que hoje ele não foi tão bem, e tá suspenso, né, para a próxima partida. Mas se não tivesse, eu acho que era para seguir como titular, ele precisa de sequência. Não adianta também, o cara não fez um grande jogo, já tira o menino, aí já vai quebrando a confiança dele, é que ele não vai jogar por questão de suspensão. Mas, assim, a minha grande crítica ao Arthur Jorge, que no Campeonato Brasileiro faz um bom trabalho, é claro, a classificação do Cruzeiro a partir do Arthur Jorge não é ruim. Mas é porque a gente também, o nosso nível de cobrança em relação ao Cruzeiro, ele é alto e tem que ser. E tem que ser exigente, porque o Cruzeiro não tem uma folha barata.
3: Jorge.
2: Vamos ouvi-lo, então.
3: Vamos, então, à entrevista do técnico. Nossa. Arthur Jorge. Vamos lá. Fábio. A entrevista... para começar aqui na sala de imprensa.
4: Arthur, boa noite, Adroaldo Leal, Rádio Fã FM. Arthur, hoje, para quem gosta do futebol, né, para quem não tem nada a ver com o Cruzeiro nem com o Bragantino, foi um jogo pro espetáculo divertido, digamos assim, né? Muito ataque, muitas finalizações das duas partes. E eu queria saber de você qual foi o detalhe maior para que o Cruzeiro não tivesse saído como resultado hoje, tendo em vista que até criou no primeiro tempo, teve muitas dificuldades no segundo tempo, e que você falasse a respeito disso, que criou-se essa expectativa de hoje entrar no G4 e acabou não acontecendo. Obrigado.
5: Boa noite a todos, então. Realmente eu concordo consigo, hoje foi um jogo que acaba por ter, não só pelos golos, mas também pela proposta de ambas as equipas, um jogo que é vivo. Claro que quem não consegue o resultado, que foi o nosso caso, não podemos estar de toda maneira satisfeitos com isso. Estamos frustrados por aquilo que foi a perda de 3 pontos naquilo que é hoje um caminho de 24 que faltam para conseguirmos atingir o nosso objetivo. Em relação àquilo que era a perspectiva, nós sabemos que isto que vai ser ou tem serão sempre jogos bastante difíceis, jogos onde nós vamos ter que enfrentar adversários competentes também até ao final do campeonato. O nosso objetivo não muda nada. Ficamos, acima de tudo, e por aquilo que foi especialmente a primeira parte nossa, aquilo que jogamos, e a dificuldade que é de aceitar a primeira metade que fizemos e estar aos 30 minutos a perder 3-0. O detalhe que fala que pode ter feito a diferença. Para mim, eu acho que hoje que o jogo calhou ou caiu para o lado da eficácia e não para aquilo que foi mais dominante durante os 90 minutos.
3: Arthur, vai jogo, vem jogo, a gente está aqui falando sobre bola aérea. O Cruzeiro toma dois gols ali praticamente idênticos num intervalo muito curto de tempo. O que, que você já identificou disso? Por que disso? O que, que precisa fazer no dia a dia? Você tem trabalhado isso com exaustão? Qual que é a explicação para principalmente essa bola parada do Cruzeiro defensiva que jogo após jogo vem tomando seguidos gols?
5: Eu acho que não é uma grande explicação que lhe possa dar em relação a isso, porque o que é verdade é que nós já detectamos que esse é um problema nosso, um problema que temos tido, um problema que tem sobretudo a ver com aquilo que é também os batedores adversários, aquilo que é hoje temos frontado provavelmente a equipa mais alta do campeonato da Série A brasileira, e são dois jogos muito idênticos, de uma tremenda eficácia, primeiro e segundo escanteio, 2-0 para o adversário, quando praticamente não tinha chegado à nossa baliza. É difícil estar a arranjar uma explicação. Trabalhamos em cima disso, comportamentos, aquilo que é a capacidade de podermos ter jogadores preparados para esse embate, mas é de facto um momento, ou e falo momento de jogo nosso, que temos demonstrado fragilidade e temos que assumir isso de uma forma muito clara, e hoje que nos penaliza, porque falamos sobre isso também, que esta era uma equipa que aproveitava muito disso, aquilo que era as bolas paradas, e nós a verdade é que, creio que em 15 minutos ou 20 minutos, acabámos por conceder dois golos exatamente iguais, dois escanteios diretos para a nossa área, onde o adversário acaba por ser mais forte que nós. É esta a única explicação que lhe consigo dar, lamentando, porque de facto não tem sido por falta de trabalho ou o jogador que esteja dentro de campo, mas é o momento que nós temos tido demonstrado fragilidade em relação a isso.
3: Arthur, Panseiro de Itatiaia. Por que essa oscilação, né, de um jogo para o outro, de algumas peças, de alguns setores, né, que levam a fazer um jogo tão bom como foi aquele do São Paulo, né, o Cruzeiro impondo, e hoje não conseguiu? Você até deu esse exemplo dos 3-0 no início do jogo, já é um balde de água fria, né? Mas por que você acha que existe, como que você vê essa oscilação também?
5: Mas a oscilação em relação ao 11 inicial ou àquilo que é performance?
3: A questão de performance, até você falou de eficiência, né, na primeira resposta. Por que você acha que algumas peças parece que em determinados jogos não se encaixam?
5: Eu digo isto porque, e reforcei a minha, para que me desse a sua pergunta, porque para mim não há uma oscilação direta em relação àquilo que tem sido, ou aquilo que foi performance. Falando concretamente desses jogos que estamos a falar, após esta paragem FIFA, nós fizemos um bom jogo, até me parece que nós hoje fomos mais dominantes na primeira parte do que aquilo que fomos contra o São Paulo. Os adversários são diferentes também, aquilo que é a proposta do jogo adversário muitas vezes também acaba por ser condicionante para a nossa exibição. Nós hoje sofremos dois gols de bola parada e duas transições de uma equipa que nós sabíamos que tinha quatro homens sempre na frente, sempre preparados para esse momento, e procurámos ter quatro, cinco às vezes com o Zé que ficava lá. A oscilação, não sei se perguntou em termos de jogadores, nós hoje trocamos o Zé pelo Romero, que não estava disponível, e aquilo que foi a troca do Bruno pelo Arroio, um Arroio que tinha chegado muito tarde para jogar o jogo anterior, senão até provavelmente tinha jogado. Portanto, não me parece oscilações nenhumas em relação àquilo que são as peças que temos tido em campo, até porque hoje volto a dizer, e se quisermos olhar para isto de uma forma justa, e sei que o resultado não vai mudar nem vai acrescentar nada para aquilo que é a tabela e os três pontos, mas a primeira parte do Cruzeiro não pode deixar ninguém insatisfeito por aquilo que foi o trabalho, mas sim sobre aquilo que foi o desempenho defensivo, com uma transição e dois escanteios que acabam por fazer a diferença naquilo que foi a primeira metade, porque criámos inúmeras oportunidades para inúmeros ataques conseguidos com finalizações. Mas de facto não era o dia de fazermos mais golos, fizemos dois, mas foi insuficiente para conseguirmos ter o resultado que queríamos e que procuramos.
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0: Só vai quem quer. Só vai quem quer, viu? Beleza? A festa continua aqui ao vivo. Festa do Garapão. Alô, Amâncio! Segura ele! Segura ele!
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0: Obrigado pelo carinho de vocês. Obrigado por estar nesta noite maravilhosa aqui com os Gargantas de Ouro. Nessa gravação aí do CD ao vivo. Estamos gravando as imagens também. Vai sair no DVD para vocês. E os clipes na internet para vocês aí, não é isso aí? E obrigado pelo carinho. E vão de música para vocês. Ok? Olá!
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0: na favela.
1: Ave Maria! Isso é a favela da Gostosa 3.0, meu irmão!
2: Deus abençoe, papá. Um abraço.
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0: barril. 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

0: Isso é do Adil Papá. Segura. Toma. É diferente. 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

0: Irmão,
1: obrigado, viu?
0: Obrigado a você.
1: Deus abençoe por essa oportunidade. Foi boa?
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0: falta de tempo não, viu? Você só não tem prioridade.
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0: 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Temperatura.
1: Temperatura 26 graus. Temperatura 26 graus.
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2: 6:50. 6:50.
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1: Temperatura. Temperatura 26 graus. Temperatura 26 graus.
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2: 6:54. 6:54.

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3: Muito bem, bom dia. Agora são 8 horas e 45 minutos. Aquele abraço pra você. Bom dia, meu povo. Vão que vão. É um abraço especial pra galera que tá acompanhando a gente aí. Aô, menino. Vão que vão, bora. É, você que tá ouvindo a gente, tá ligado conosco. Obrigado pela audiência, pelo seu carinho e sintonia. Um abraço especial pra galerinha que tá acompanhando a gente aí nos quatro cantos da nossa cidade e região. Obrigado pela companhia, obrigado pela sua audiência e sintonia. Até uma hora, bora seguindo aqui. 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Bom dia, meu povo. Vamos que vamos, bora. Eita, nossa, chama na butina. Tamo por cá. É uma hora. É no nosso programa. Então é claro, você pode participar. Deixar na sua participação, deixar o seu pedido musical. Eu vou atender você com o maior carinho aqui no nosso programação até uma hora, tá bom? Bom dia! E chama! Vamos aqui, fazemos aqui a nossa oração da manhã, né? Vamos pedir Deus bênção pro nosso dia, vamos agradecer por mais essa oportunidade, por mais essa dádiva, né? Por mais esse presente maravilhoso que Deus está nos concedendo nesse novo dia. Então vamos aqui fazer a nossa oração da manhã. Em nome do Pai, do Filho e do Espírito Santo. Amém.
4: Agora,
3: Senhor Deus, eterno Pai,
4: diante de Jesus,
3: estou aqui, Senhor, nesse novo dia, Pai, nessa nova manhã, ó Pai, para te agradecer. Te agradecer por mais essa oportunidade de vida, de trabalho, de estarmos aqui novamente na tua presença. Te agradeço, Senhor, por cada bênção concedida, por cada livramento. Que hoje seja um dia de bênção, seja um dia de vitória, seja um dia de paz, prosperidade, luta. Que hoje as batalhas sejam vencidas, Senhor, conforme seja a sua vontade. Que o dia de hoje, essa semana que se inicia, seja uma semana muito iluminada, próspera, cheia de saúde, cheia de coisas boas, cheia de bênçãos sem fim para cada um de nós. Que tu possa nos afastar de toda maldade, toda negatividade do ser humano, afastar problemas de nós, da nossa família, do nosso trabalho, de cada canto que a gente possa Que eu possa afastar para bem longe toda a negatividade do ser humano, toda a inveja, todo olho gordo, toda a ambição, tudo aquilo que não vem de ti, ó Pai, que eu possa afastar para bem longe de mim, de toda a minha família, de meu trabalho. Que eu esteja sempre à frente, nos guiando, nos iluminando, nos mostrando sempre o caminho certo a ser seguido, conforme seja a sua vontade, que é boa e agradável. Que o Senhor nos conceda uma semana com muita luz, muita prosperidade, muita união. Que assim seja, em nome do nosso Senhor Jesus Cristo. Obrigado, Senhor, por ter nos concedido até aqui, por ter nos dado muita saúde, muita proteção divina, nos blindado, nos moldado. Obrigado por ter nos proporcionado uma noite tranquila, um sono tranquilo, um descanso merecido. Obrigado, Senhor, por tudo que o Senhor tem feito e faz e continua fazendo por toda a minha família. Te agradeço e te louvo, Senhor, para a glória do teu nome, ó Pai. Hoje e sempre, amém e amém. E para darmos início aqui ao nosso programa, a gente começa aqui a nossa programação em nome do Pai, do Filho e do Espírito Santo. Com o sucesso aqui do Padre Zezinho, cantando pra gente aqui o sucesso. É a canção para

muito bem, muito bem. Agora são 8 horas e 54 minutos. 8h54, bom dia. Bom dia, bom dia, bom dia. Aquele abraço especial pra galera que tá acompanhando a gente aí. Muito obrigado pela audiência, pelo seu carinho. A galera que tá acompanhando a gente nos quatro cantos da nossa cidade. Bom dia, bom dia. Vamos que vamos. Até 1 hora, estamos seguindo aqui o nosso programa, certo?

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Vamos que vamos, agora são 9 horas em ponto, né? É, um abraço especial pra galera que tá acompanhando a gente aí. Muito obrigada pelo carinho. Muito obrigada aí pela audiência. Bora, bora, bora. Aô, menino. Vambora aqui pra previsão do tempo, né? Vambora ver como é que vai ficar o tempo aqui.

Domingo, a mínima de domingo no perímetro urbano foi de 22 graus e máxima de 19. É, aliás, mínima de 22 graus no perímetro urbano e na zona rural chegando aos 19 graus, máxima aí de 37 graus, tá? Segunda-feira, mínima aí de 22 graus no perímetro urbano, na zona rural chegando aos 18, máxima de 38 graus. Hoje, a mínima de hoje, né, foi quente, né, foi a mínima aí no perímetro urbano de 23 graus, na zona rural chegando aos 19, agora a temperatura está de 29,4 graus, está quente, né, umidade relativa do ar, 55%. É, tem umas nuvens finas no céu, oriunda de uma frente fria que está chegando aí, está previsto chegar aí na nossa região na quinta-feira da semana que vem, tá? Hoje está prevendo a máxima de 39 graus para hoje. O sol nasceu aí hoje, era 5h22, vai embora 5h47. Proliferação de mosquito hoje é médio, raios ultravioletas alto, tá? Pro dia de hoje. Está prevendo ventos de até 11 km por hora. 11 km por hora não tá um ar parado, não, já tá ventiloso.

Para amanhã tá prevendo a mínima aí de 23 graus e máxima de 39, tá? Para amanhã, mínima de 23, máxima de 39. Dia de sol com aumento de nuvens a partir da tarde, mas não chove. Na quinta-feira, mínima de 24 graus e máxima de 38. Na quinta-feira está prevendo sol com algumas nuvens, período céu nublado, à noite com pancadas de chuva. Para quinta-feira está prevendo máxima até de 39, 40 graus, tá? Eita, Deus.

0: Cara, aqui na nossa região aqui do aqui, ó, aqui na nossa região, gente, tá? Chegou uma. Olha pro lado ali de. A barragem Irapé. Tem umas nuvens ali em cima da barragem Irapé. Ali pro lado ali de Verde da Lapa, tá com a sanção, mais ou menos. Essas nuvens tá querendo chegar aqui pra nossa região, né? Essas nuvens aí. Nuvens, rala, né? É, ali pro lado ali de Verde da Lapa. Chegando em Verde da Lapa, na verdade. Em cima da barragem de Irapé tá com bastante nuvens ali pro lado Botumirim, Gramogol, Norte de Minas, ali pro lado Montes Claros, Francisco Sá, né, tá com essas nuvens, sentido delas estão vindo lá pra cá. Então pode ser que hoje, né, dê uma nublada aí no decorrer da manhã, até meio-dia, né, ou pode ser que elas se desmancham no céu aí. A nublado, umas nuvens finas, não é nuvem de chuva nem nada não, tá? É, aqui na nossa região, por enquanto, é essa, né, a programação aí pro decorrer do dia. Ali pro lado do Baixo Jequitinhonha, tá? O céu nublado, algumas nuvens. A gente vai monitorando aí, vendo o que vai acontecer no decorrer do dia, bom? Agora 9h10, previsão do tempo completo, vamos trazer 1h da tarde, previsão do tempo completo nas demais regiões do Sudeste, ok? Agora vamos aqui, você pode ligar, né? Pode ligar e participar com a gente. Deixar o seu sucesso, 991-28-7171. Bom dia, bom dia. Agora 9h11, eu volto já.
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Muito bem, galera, agora são 9 horas e 19 minutinhos, 9:19, bom dia. Aquele abraço pra você, obrigada pela audiência, pelo seu carinho e sintonia. A galera que tá aí acompanhando a gente, tá ligado comigo, obrigado pela audiência, obrigado pela companhia, vamos que vamos.

Deixa eu falando pra você aqui, galera. Até uma hora, né? Estamos por cá. 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

0: Vamos que vamos, bora, bora, bora. 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Muito bem, bora, bora. 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

0: Bora, bora, bora, menino, vamos que vamos. Agora são 9 horas e 27 minutos, né? 9h27, rambada de sucesso. Ó, gente, daqui a pouco nós vamos atender a sua prestação, vamos atender o seu pedido musical, hein? Já, já. Olha, Kleber e Cauã.
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0: essa da boa.
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Muito bem, agora são 9 horas e 38 minutos. Bom dia, bom dia, bom dia. Você que está aniversariando o dia, meus parabéns, muita paz, saúde. Que Deus abençoe seu dia, abençoe seu aniversário. Você que está aniversariando de hoje, meus parabéns. Bom dia, bom dia, bom dia, menino. Joga, gata.

gata danada. Ai, galinha.

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Olha, gente, hoje é Dia Nacional do Dinheiro. Dia Nacional do Dinheiro. Olha, cadê ele? Hoje é dia de Santo Eduardo. Hoje é dia do terapeuta ocupacional. Também hoje é dia do fisioterapeuta. Bacana. Bom demais, meus parabéns aos profissionais aí da linha, da área aí, hein? Bacana, bacana. Bom demais.

Olha, gente, bora, bora, vamos que vamos. 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Uma hora, estamos por aqui. 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

0: abraço aí pra galera que tá acompanhando a gente pela internet, né? Um abraço pra vocês aí. Muito obrigada pela audiência, né? Deixa eu ver aqui. Bom dia, bom dia. Quero mandar uma música aí pra Lídia, minha mãe Rita e Edilene. É Clarice do Córrego Narciso, a música de Neguinho Safadão. Alô, Clarice, bom dia. Obrigada, linda, pela companhia. Um abraço pra você aí na comunidade Córrego Narciso, na sintonia com a gente. Ô, povão do Córrego Narciso, Marcete, é um alôzão pra galera aí. Chama na botinha.
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0: É, ela tá querendo ouvir a música do Neguinho Safadão.
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0: de música então, canta pra nós aí, neguinho safado.
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0: Bruto e sistemático.

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2: 10 e 1.
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Muito bem, galera, agora são 10 horas e 8 minutos, né, 10 e 8, bom dia, bom dia. Um abraço pra galera, tá ligadinho com a gente aí, acompanhando o nosso programa. Muito obrigado pela companhia, pela audiência, né, pelo carinho, vamos que vamos. Bora, bora, bora, menino. Aô, trem. Um abraço especial pra galerinha aí, viu? Chama na bota. Um abraço pra galera também, tá aniversariando o dia, meus parabéns, muita paz, saúde, felicidade pra galera aí que estiver aniversariando de hoje, tá? Manda mensagem pra gente, de mandar aquele alôzão pra você, mandar aquele abraço, né? 991-287171. Joga os gatos em você que também comemorando seu aniversário. Você tá... Ah, apareceu uma visita.

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Bora, bora, menino! É, agora são 10 horas e 19 minutos. 10 e 19. 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

A nossa mensagem do dia de hoje, ela fala o seguinte: estamos todos na fila. Estamos todos na fila. A cada minuto, alguém deixa esse mundo para trás. Não sabemos quantas pessoas estão na nossa frente. Não dá para voltar pro fim da fila. Não dá para sair da fila, nem evitar essa fila. Então, enquanto esperamos a nossa vez, faça valer a pena cada minuto vivido aqui na Terra. Tenha um propósito, motive pessoas, elogie mais, critique menos, faça ninguém se sentir um alguém do seu lado. Faça alguém sorrir, faça a diferença. Faça com que as pessoas se sintam amadas. Tenha tempo para você. Faça pequenos momentos serem grandes. Faça tudo o que tiver que fazer e valem. Viva novas experiências. Prove novos sabores. Não tenha arrependimentos por ter tentado além do que devia. Por ter valorizado mais do que deveria. Por ter feito mais ou menos do que podia. Tudo está no lugar certo. As coisas só acontecem quando tem que acontecer. Releve. Não guarde mágoa. Guarde apenas os aprendizados. Liberte o rancor. Transborde o amor. Doe amor. Ame. Ame mesmo quem não merece. Ame sem querer receber nada em troca. Ame. Ame pelo simples fato de você vibrar o amor e ser o amor. Mas sempre ame a si mesmo antes de qualquer coisa. Esteja preparado para partir a qualquer momento. Você não sabe seu lugar na fila. Então se prepare para deixar aqui apenas coisas boas, boas lembranças. Suas mãos vão embora vazias. Não dá para levar mala. Não dá para levar bens. Prepare-se diariamente para levar consigo somente aquilo que você tem guardado no seu coração. Estamos todos na fila. Essa foi a nossa mensagem do dia de hoje. Estamos todos na fila, não sabemos qual é a hora, quem vai, quantas pessoas estão na nossa frente. Essa fila, ela é inevitável. Não dá para fugir dela, não dá para correr pro final da fila. Ela é uma fila inevitável, que todos nós vamos passar por ela. Então nós temos que estar preparados diariamente para levar consigo aquilo, para levar conosco aquilo, somente aquilo que temos guardado em nosso coração. Então, se prepare para deixar coisas boas, lembranças boas, momentos bons aqui na Terra. Esta foi a nossa mensagem do dia de hoje, agora 10h25. A nossa mensagem do dia será de volta no próximo programa, se Deus quiser, ok? Agora 10 horas e 25 minutos e vamos aqui

Olha, deixa eu atender a participação aqui do Eurico, né? O Eurico tá participando aqui comigo. Ele tá querendo ouvir os Gargantas de Ouro. Beleza, ele tá mandando aqui pra todos os ouvintes. Eurico, bom dia. Obrigada pela participação e audiência. Vamos de música então, né? Agora 10 horas e 27 minutos.

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0: Oi. Bonito.
1: É o povo. Muito bem, muito bem, muito bem. Agora são 10 horas e 40 minutos. Fala. 10 e 40. Bom dia, bom dia, bom dia. Aquele abraço pra você. Obrigada pela audiência, né? Pelo carinho e sintonia. A galera tá acompanhando a gente aí. Muito obrigada pela companhia, tá? Vamos que vamos. Bora, bora, bora, menino. Chama na bola.

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0: Obrigada, irmã. Eu te amo. Deus abençoe sua vida, viu?
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0: Muito bem, agora são 11 horas e 15 minutos, 11:15, bom dia.
1: Bonito.
0: Bom dia, meu povo. Aquele abraço pra você, obrigada pela audiência, né? Obrigada pelo carinho, a galera que tá acompanhando a gente aí, muito obrigada pelo carinho, vão que vão.
2: É Dimas e seus teclados, botando pra quebrar.

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Temperatura tá de 33 graus. É, agora são 11 horas e 19 minutos. Também estamos por cá no oferecimento. 33 graus na sombra.

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Bora. Agora 11h24. Olha, gente, lembrando que meio-dia tem horário político eleitoral obrigatório. São 10 minutinhos.

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0: boi. Bonito! 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
1: Muito bem, muito bem, muito bem. Agora são 11 horas e 36 minutos. 11h36. Bom dia, bom dia. Um abraço pra você, galera. Obrigado pela audiência, obrigado pelo carinho, né, a galerinha que tá participando aí. Ouvindo o nosso programa.
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1: Tá ouvindo a nossa programação aí, valeu, valeu, bom dia pra você, formado, viu? É, um maravilhoso dia pra você, muito obrigado pelo convite.

0: Bora, bora, galera. Bora, bora, bora, vão que vão. Deixa eu mandar um alusão pra galera que tá acompanhando a gente aqui, menino. Acompanhando a gente aí nos quatro cantos da nossa cidade. Muito obrigado pela companhia. Agora são 11 horas e 38 minutos. Embora eu tô com uma sequência bacana de música aqui até meio-dia, né? No oferecimento aqui dos nossos apoiadores. Lembrando que a nossa sequência musical de 40 minutos, ela vai ser dividida em dois blocos, né? Vamos tocar uma sequência até meio-dia e de meio-dia vamos tocar uma sequência até meio-dia. Depois de meio-dia tem horário político obrigatório eleitoral, né? Que é 10 minutinhos, passa rapidinho. E a partir das 10 e... A partir do meio-dia 10, meio-dia 11, meio-dia 12, aí toca o restante do sucesso. Isso aí, da sequência musical de 40, tá bom? Então tá certo, agora 11h39. 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E bora, bora, e vamos de sucesso!
1: Vamos embora!
0: Bora, bora, vamos de sucesso, agora 11h40, até meio-dia, 20 minutos, depois de meio-dia a gente toca mais 20 minutos de música, depois de meio da propaganda eleitoral, a gente toca mais 20 minutos de música, certo? Claro pra nós aí, Diego Martins.

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Muito bem, agora são 11 horas e 49 minutos. Ó, gente, vou ter que atender a participação aqui, que tá participando aqui comigo. O Eduardo tá lá na cabeceira da Forquilha, né, município, perto do Lufo. Ele tá querendo ouvir a música aqui com Samir dos Teclados, Madrugada. A gente vai procurar quem manda pra você, viu, Eduardo? Obrigado pela participação e audiência. A Lucimar Rock tá lá em Taquaral de Minas. Ela tá querendo ouvir uma música boa. Beleza, Lucimar. Vou deixar pra você. Aqui tá na sequência pra tocar de Samir, tá? Você curtir aí, beleza? Obrigado pela audiência.

Olha, Paula, tá mandando a música que um anjo veio me falar, só que me falou, não, bora procurar aqui pra gente ver se a gente encontra. Tá mandando aqui pra seu esposo Neném, tá falando que ama muito, que nunca vai soltar sua mão. Tá falando que ama muito e que tá com saudade, tá? Tá mandando beijo pra você, viu, Neném? O meu Simon também tá mandando um abraço pra você. É, tá falando que ama muito você. Seu filho Simon. Manda o áudio aqui, o outro áudio, só que não falou o nome, né? Então,

0: Óbvio que vamos, bora de música. Canta pra nós aí, Samir dos Teclados. Madrugada Fria. Canta pra nós. É, acho que é a música, essa daqui mesmo, né, pediu aí.
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0: é, Samir dos Teclados. Canta pra nós então. Lembrando que meio dia tem horário político eleitoral gratuito.
1: Nossa, 10 minutinhos. E essa voz é do meu parceiro Dinei Gomes, o moreninho do forró. Tá chegando aí, hein?

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Muito bem, agora são 1h22. 1h22. Bom dia, bom dia, boa tarde. Pra você, obrigado pela audiência, pelo carinho, pela sintonia. 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

0: Segunda-feira, galera. 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

0: Muito bem, bora, bora, bora, menino. Nossa programação vai chegando ao seu final. Obrigada a você pelo carinho, pela companhia e a audiência, né? Volta no próximo programa, se Deus quiser. E vamos aqui para o intervalo, a gente volta daqui a pouquinho, trazendo aqui as informações do nosso jornal regional e também a previsão do tempo.
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Muito bem, agora são 1h47, 1h47, está no ar a partir de agora o nosso jornal regional, né? As principais notícias e informações a gente vai acompanhar a partir de agora.

Olha agora as informações aqui no nosso jornal regional. Olha, deixa eu ver aqui, rapidão.

Bora das informações aqui da Polícia Civil, né? Olha só. Polícia Civil recupera caminhão furtado há 8 meses em Teoflotone. Um caminhão furtado há aproximadamente 8 meses em Teoflotone foi recuperado pela Polícia Civil de Minas Gerais durante uma operação realizada na manhã desta quarta-feira, dia 7, 17 de outubro, né? No bairro Bela Vista. O veículo, um Ford F4000, estava no terreiro de uma residência e foi localizado após um trabalho de investigação desenvolvido por policiais da Delegacia de Furtos e Roubos da 1ª Delegacia Regional de Polícia Civil. De acordo com as informações da corporação, os investigadores receberam uma denúncia indicando que um caminhão de procedência suspeita estaria estacionado no imóvel. Diante das informações, as equipes iniciou diligências e levantamentos para verificar a situação do veículo. Após localizar o caminhão e realizar as consultas necessárias, os policiais confirmaram que se tratava de um veículo furtado em fevereiro deste ano no município de Teoflotone. O caminhão foi apreendido e encaminhado a um pátio credenciado pelo Detran, onde permanecerá à disposição das autoridades e os procedimentos legais. Até o momento não foram divulgadas informações sobre a identificação de possíveis envolvidos no furto ou sobre as circunstâncias em que o veículo foi parar na residência. A recuperação representa mais um resultado do trabalho investigativo da Polícia Civil no combate aos crimes contra o patrimônio, mesmo 8 meses após o registro do furto, as diligências permitiram localizar e recuperar o caminhão.

Muito bem, muito bem. Olha, gente. Vamos trazer informações aqui.

Informação aqui que eu vou trazer aqui, gente, é lá da BR-367. Olha, motociclista morre em acidente grave próximo ao trevo de Minas Novas. Uma grave ocorrência de trânsito terminou em morte, né, na manhã dessa quinta-feira, dia 8. Na BR-367, próximo ao trevo, que dá acesso a Minas Novas, no município de Turmalina, no Vale do Jequitinhonha. De acordo com as primeiras informações, um motociclista e outro veículo se envolveu em uma colisão de frente. Com o impacto, provocou consequências fatais para o motociclista, que não resistiu aos ferimentos e morreu ainda no local. As informações iniciais apontam que o acidente teria acontecido durante uma tentativa de ultrapassagem. No entanto, essa circunstância ainda não foi confirmada oficialmente pelas autoridades e deverá ser esclarecida durante a apuração da ocorrência. O trecho onde aconteceu o acidente é utilizado diariamente por moradores de Turmalina, Minas Novas, e motoristas que trafegam pela BR-367, uma das principais ligações da rodoviárias na região. A identidade da vítima ainda não foi oficialmente divulgada. Também não há informações detalhadas sobre o estado de saúde dos ocupantes do outro veículo envolvido na colisão. Mas uma ocorrência grave chama a atenção dos riscos de ultrapassagens e para a necessidade de extrema atenção ao trafegar pelas rodovias. Menino, acidente, uma batida de frente com moto e carro. Olha, já não é bonito acidente.

4 dias atrás postada, tá? Olha, polícia investiga mãe após bebê ser encontrado morto com sinais de agressão em Turmalina. Uma mulher, essas informações aqui, ó, de Turmalina, né? De uma mulher, né, que chegou ao hospital desesperada no meio da semana, dizendo que acabou perdendo o bebê, que esperava havia 9 meses. Mas para quem ouviu isso, parecia uma tragédia familiar dolorosa, mas a história começou a fazer outro efeito, levantar suspeitos logo de cara, deixando médicos com pulga atrás da orelha a ponto de chamarem a polícia. Quando os policiais decidiram checar a casa da mulher para entender o que tinha acontecido, encontraram um recém-nascido sem vida, enrolado em um lençol, machucado e com marcas de que alguém tentou se livrar da evidência, queimando panos e sucatas pela casa. O que veio à tona depois disso foi o fato do próprio companheiro confessar que teve que limpar a casa e queimar lençóis de sangue, porque ela mesma havia pedido. Segundo os registros da polícia, ela ainda sugeriu sumir com o corpinho do bebê, mas o homem recusou. A confusão nas histórias era tanta que o casal sequer concordava sobre quem cortou o cordão umbilical do bebê. Outro detalhe estranho foi a noite anterior ao acontecido, quando a mulher já tinha dado um jeito de mandar a outra filha de apenas 9 anos para a casa de uma babá, além de ter parado de fazer o pré-natal de repente. Agora a situação dela é gravíssima e muito constrangedora. Enquanto está internada no hospital sob escolta e cuidados médicos, assim que receberá alta, vai direto para a cadeia. O corpo do bebê foi levado ao IML para que os exames detectam realmente o que aconteceu e o que tirou a vida da criança, enquanto a cidade inteira tenta entender como a gravidez, que era para ser esperada de uma nova vida, terminou de uma forma tão lamentável.

Olha, galera, a máxima de ontem, a máxima de sábado. A máxima de sábado foi de 38,7 graus. A mínima de domingo foi de 22 graus no perímetro urbano, na zona rural chegando aos 19, máxima de 37. Segunda, mínima de 22 graus no perímetro urbano, na zona rural chegando aos 18 e máxima de 38. A mínima de hoje no perímetro urbano foi de 23 graus, né, quente. E na zona rural chegando aos 19. A temperatura agora está de 38 graus. Umidade relativa do ar 43%, está quente, abafado, né? Não está prevendo chuva não, mas pode ser que apareça algumas pancadas isoladas em alguns pontos da região. É, por causa desse raso de frente fria que apareceu aí na região. Aí. Então corre essa probabilidade, ok? Hoje está prevendo máximo de 38, né? Já está 38. Amanhã está prevendo máximo de 23 graus no perímetro urbano, mínima de 23, máxima de 40. Quinta-feira, mínima de 23 e máxima de 40. Sexta-feira, mínima de 23 graus, máxima de 34. Prevendo aí pancadas de chuva no decorrer do dia, né? Sábado, mínima de 22 graus e máxima de 36. Período céu nublado com probabilidade de pancadas de chuva durante o dia também. Domingo, mínima de 22 graus e máxima de 34. Pancadas de sol, de chuvas, né? Pancadas de chuva no decorrer do dia, prevendo. E segunda-feira, mínima de 22 graus e máxima de 34, também prevendo aí pancada de chuva no decorrer do dia. Tá? Prevendo aí pancada de chuva a partir sexta-feira, prevendo chegar na nossa região. Certo? Agora, aqui na nossa região, gente, aqui do Vale do Jequitinhonha.

É, galera, olhando aqui, tem umas nuvens próximas da gente aqui, lá pro lado ali de Minas Nova, lá pro lado ali da Barra do Jurapé, lado ali de Chapada do Norte, essas regiões aí, tá? Agora, se passou daqui, sentido de Tinga e tal, Binta, todo ensolarado, essas regiões aí. Estado do Espírito Santo, por enquanto tá sol. Macaé, ali pro lado do Rio de Janeiro, onde é que tá ali? Macaé, tá. Macaé, Campos do Goytacazes, tá com algumas nuvens. Ali em Minas Gerais, ali pro lado ali de Juiz de Fora, ali pro lado ali de Ubá, Barbacena, ali tá com as nuvens, né? Chegou um, tem umas nuvens bonitas de chuva lá, viu? Ali pro lado ali de São Paulo, capital, toda a região de São Paulo, principalmente nas partes litorâneas, divisa de São Paulo com Paraná, tá todo chovendo. Regiões aí, tá? Tá pegando praticamente o estado de São Paulo quase todo, exceto na divisa de São Paulo com Minas Gerais. E também ali na região ali de Carlos, São Carlos, e pro lado ali Pirassununga, Mogi Guaçu. Regiões, por enquanto, tá de boa. Sol, né? Ribeirão Preto. Tá mais nas partes ali de São Paulo com Paraná, todo encoberto, nas partes litorâneas de São Paulo, todo encoberto. Tá chovendo bastante ali no sul, né? Ali pro lado ali de Santa Catarina, ali pro lado do Rio Grande do Sul, Curitiba, né? Chovendo bastante nessas regiões aí, tá bom? É isso, por enquanto, a nossa previsão do tempo aqui para os demais dias. A região é essa, ok? Agora são 2 horas e 21 minutos. Daqui a pouco, vamos embora tocar um sucesso. Daqui a pouquinho, tem um intervalo. Depois do intervalo, você curte muita música pra você. E até amanhã, se Deus quiser. Beijos e fui!

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0: Muito obrigado, meu irmão. Muito obrigado. Que honra, que honra.
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0: Fumei uma marianga aí pra galera ver, meu filho. Estoura!
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2: Essa vai pro meu pai aí, João, minha mãe Lúcia.

0: ao Senhor e carreta Bidimô. Ama Sá Transformes. RG Paredão. Carreta.
1: Olha só. Mais um casal surgindo, anéis de compromisso. 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

0: microfoneiro testar.
1: Rapaz, o homem é bom, hein?
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0: Valeu, amanhã. Que delícia, tamo, cara, junto. Tem que respeitar.
1: Que, é
0: que moda boa, que moda boa.
1: Que moda boa.
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0: Simone Luigi!
1: Yarmanu!
0: Samanu!
1: Tchau, gente, obrigado!
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4: Oi, vida! Fiquei sabendo.

0: Albuquerque, DJ Thiago Albuquerque, The Best of DJ.
1: Albuquerque, sensacional. Quem gostou faz barulho aí, bebezada. Muito bom.
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1: Por isso que você acaba com eles, né?
2: Vamos acabar com eles.

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1: Aí sim.
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1: Perguntei pro cantor, você toca essa moda?

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0: Boa!
1: Fala comigo, meu bem!
0: Obrigada, Goiânia!
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2: É inevitável.

0: deixou na temporada.
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0: aplauso para de Paulo e Paulino.
1: Obrigado.
0: Que lindo, que lindo. Que obrigado. Prazer, que honra ter vocês aqui no nosso DVD.
1: A honra é nossa, obrigado pelo convite. Sucesso e mais sucesso ainda para vocês, tá bom?
0: Obrigado, Deus abençoe vocês, viu?
2: Tchãozinho, Alessandro, obrigado pelo carinho de Paulo e Paulino. Obrigado a tantos amigos que nós estamos vendo por aqui, né?
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0: swing.
1: Tá tudo dominado. Até o Felipe.
2: Até o Felipe.
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0: baby.
1: Dói no peito, dói na mente, dói no corpo.
0: Eu não sei qual é pior dessas três.
1: Dói no peito, dói na mente, dói no bolso.
0: Menos é mais de Pablo e Beleza.
1: Menos é mais.
2: Produzão, que honra demais poder estar aqui, viu?
0: Você tá doido.
2: Obrigado, gente. Obrigado. Obrigado.
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4: Conta 10 segundos no relógio aí.

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1: Alô galera, aqui é a dupla Pedro, Paulo e Alex. Também estamos com nosso amigo DJ Thiago Albuquerque. Toca aí, DJ.

0: DJ Thiago Albuquerque, the best of DJ. 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

arrumado, que eu já tô arrumado. Oxa,

0: Muito obrigado, meu irmão. Muito obrigado. Que honra, que honra.
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0: salva de palmas para o Bruno Roy.
1: Valeu, amanhã.
2: Valeu, Bruno.
1: Que delícia,
2: tamo
1: cara.
2: Junto.
1: Tem que respeitar.
2: Que, é
1: que moda boa, que moda boa, que moda boa.
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2: Eu tô sabendo de uma exposição que vai ter na cidade do lado, na cidade do lado. Se me perguntar, eu vou falar o quê? Que eu já tô arrumado, que eu já tô arrumado.

0: bebê?
1: Dói no peito, dói na mente, dói no corpo.
0: Eu não sei qual é pior dessas três.
1: Dói no peito, dói na mente, dói no bolso.
0: Menos é mais em Pablo e Beleza.
1: Menos é mais.
2: Produzão, que honra demais poder estar aqui, viu?
0: Você tá doido.
2: Obrigado, gente, obrigado.
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